Foreign Tongues é o último trabalho dos Rolling Stones, saiu em 2026. In the Stars, este tema que acabou de passar, é um dos temas. O outro, Rogue and Twisted, é um outro grande tema.

Este Foreign Tongues foi lançado no dia 10 de julho deste ano, 2026. É o 25º trabalho de originais da banda e sucede a Hackney Diamonds, que se tinha saído em 2023. Conta com convidados muito especiais, como Paul McCartney, Robert Smith dos The Cure, Chad Smith dos Red Hot Chili Peppers, Steve Winwood e Bruno Mars.

Seguimos no Fora do Tom com os Gentle Giant, uma das bandas mais inovadoras e complexas de toda a história do rock progressivo britânico. Apareceram em 1970 pelos três irmãos Schumann, Didik, Ray e Phil. Aqui um tema.

Stefan Wilson é, para além de músico, compositor e cantor, é produtor e grande produtor. Começou com os Porcupine Tree, uma banda que formou no final dos anos 80. Depois passou a carreira a solo a partir de 2008. Além disso, esteve em projetos paralelos como bandas No Man, Blackfield e Storm Corrosion, mas é sobretudo o mestre da remistura. É um dos engenheiros de áudio mais requisitados do mundo pelas remisturas de grandes álbuns clássicos de bandas como os King Crimson, Yes, Jethro Tull, Tears for Fears, Roxy Music, Black Sabbath e Gentle Giant, desta banda que acabamos de ouvir. Aqui um tema a solo e depois um outro tema com os Porcupine Tree.

O tema Drive Home de Steven Wilson, do álbum The Raven That Refused to Sing and Other Stories de 2013. Agora sim, o tema dos Porcupine Tree. É só chegar lá porque, entretanto, saltei aqui a página. Seguimos já com o magnífico Steven Wilson nos Porcupine Tree, Anesthetize.

Aqui uma parte do extenso trabalho dos Porcupine Tree. Agora passamos para os Gong, uma influente e lendária banda de rock psicadélico de França, formada no ano de 1967 pelo guitarrista e cantor australiano David Allan, ex-membro fundador do Soft Machine, e pela sua companheira e poetisa Jilly Smith. Aqui um tema, Tried So Hard.

Magnífico tema este, Tried So Hard, do álbum Camembert Electric, dos Planet Gong. Agora Peter Gabriel, A Hard Lesson.

Peter Gabriel, o tema Hard Lesson Bright Side Mix. Fora do tom na reta final, ainda tempo para Alan Toussaint, Blue Drag e depois Dr. John com Creole Moon.

Alain Toussaint, o tema The Bright Mississippi, do álbum de 2009, The Bright Mississippi. Fora do tom, chegar ao fim, já não vamos ter tempo para passar os temas que anunciamos há pouco, ficam para a próxima edição. Poderá ouvir a repetição da edição de hoje na próxima sexta, a partir das 23 horas, e nós voltaremos na próxima terça. Até lá, fiquem bem. Muito boa noite. St. James Infirmary.

0: É 1:59.
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1: São 2 horas e 3 minutos.
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1: São 3 horas e 33 minutos.

0: São 4 horas e 17 minutos.
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0: São 6 horas e 46 minutos.
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11: São 7 horas.

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1: Em Carreço fecha portas este sábado a festa da comunidade que está a ocorrer no Passal da Residência Paroquial de Carreço. O dia fica marcado com uma missa que vai ser realizada na Igreja Paroquial de Carreço a partir das 5:30 da tarde, uma missa em memória dos cidadãos méritos e autarcas da freguesia falecidos, no momento em homenagem àqueles que contribuíram para a comunidade de Carreço. E depois, às 6 da tarde, a abertura das tasquinhas e a animação está a cargo do agrupamento Top 5. É assim que acontece a festa da comunidade que está a decorrer em Carreço. As piscinas municipais de Vila Praia de Âncoa estão temporariamente encerradas ao público para trabalhos de manutenção e reparação. A intervenção realizada pelos funcionários da Câmara de Caminha inclui a limpeza profunda, manutenção de equipamentos e várias ações de conservação, e o objetivo é de melhorar as condições de segurança e conforto dos utilizadores. A reabertura está prevista para o próximo dia 16.

0: jogos, a limpeza e manutenção dos espaços verdes e também das infraestruturas de águas residuais. Uma mulher de 51 anos foi detida por suspeita de crime de tráfico de estupefacientes no Conselho de Viana do Castelo, no âmbito da investigação de tráfico de estupefacientes que decorria há cerca de um mês. Os militares da Guarda realizaram diligências policiais que culminaram com o cumprimento dos mandatos de busca domiciliária e também outra a um veículo. Assim, foi o Comando Distrital da GNR que referiu também que esta ação contou com o reforço do posto territorial de Vila Praia de Âncora. Em caminho, a Câmara está a desenvolver um projeto de videovigilância para o Centro Histórico para reforçar a segurança, prevenir atos de vandalismo e apoiar o trabalho das autoridades da identificação e responsabilização dos autores de comportamentos ilícitos. Este sábado, às 5 da tarde, o Teatro Municipal Sá de Miranda, na cidade de Viana do Castelo, acolhe mais uma edição da Praça do Cavaquinho. O evento que é promovido pela Fundação Inatel e conta com o apoio da Câmara Municipal de Viana do Castelo. Fechamos aqui este bloco de informação. Já sabe que estas e outras notícias podem ser seguidas em notícias em radiofifense.pt.
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Ouvintes da Rádio Afifense, para todos, muito bom dia. Cá estamos para mais um programa Expresso das 7. Vamos de viagem agora mesmo, onde muita gente também já se preparou para nos acompanhar ao longo de 3 horas de viagem. Assim lhe fazemos esta companhia sempre de uma forma descontraída, de uma forma muito relaxada. É uma viagem de fim de semana e estão naturalmente todos convidados, porque toda a gente pode entrar aqui neste Expresso das 7. A viagem é, fazemos com que seja muito, muito agradável e é uma viagem completamente gratuita. Ora, posto isto, vou-lhe dizer que o tempo está já, aquele tempo de outono, já estamos também em setembro e, portanto, amigo ouvinte, estamos a saudá-lo, a si, que está desse lado e nos acompanha sempre, particularmente aqui ao sábado, entre as 7 e as 10. O meu nome é Vítor Diegues, realizo e apresento o programa e também, naturalmente, que lhe apresento o resto da equipa. O Filipe Costa, que dá assistência ao programa, o José Carlos Silva, é o jornalista de serviço e que, naturalmente, também assegura esta manhã informativa e, claro, também a Rosa Vieira, que faz parte da equipa e que também vai chegar até nós já na segunda hora do programa. Tenha um bom dia. São as manhãs. As manhãs de setembro. Lembra-se desta bonita canção? Fomos mesmo lá ao fundo da mala buscá-la. É para si.

0: É uma bonita canção para estas manhãs de setembro. É verdade, setembro, mês de recomeços, é o pós-férias, é o regresso às aulas. E também são, enfim, aquelas tentativas que às vezes não são cumpridas no início do ano. Aquelas promessas que às vezes fazemos a cada um de nós, não é verdade? E às vezes pensamos, setembro vai ser assim. Em setembro vou fazer uma dieta, em setembro vou reprogramar um bocadinho o meu dia-a-dia. E, de facto, esta canção faz-nos lembrar exatamente isso. Aquela nostalgia também das férias de verão. E setembro é mesmo assim, não é? E esta canção é particularmente muito, muito bonita, já tem muitos anos, e é interpretada aqui pela querida Suzy Paula. Ainda falámos o ano passado, eu falei com a Suzy Paula o ano passado. É uma senhora muito, muito simpática. E temos também um amigo em comum, que é o nosso querido António Sala. Pois muito bem, vamos então abrir a antena à participação dos ouvintes, até porque nesta primeira hora do programa temos o contacto com os ouvintes através dos telefones que são disponibilizados para assim recebermos as vossas chamadas. É o 258-983-087 e também o 969-195-031. Vou repetir então, é o 258-983-087 e também o 969-195-031. Muita gente já muito confortável, já sentadinha aqui nos bancos que são muito confortáveis das carruagens, do Expresso das Sete. E naturalmente também há muitos ouvintes que vão chegando até nós e que esta primeira hora tem um apoio comercial do Talho da Feira, o seu talho em Barroselas. Esta é de resto também a frase que dá acesso aqui ao programa, Talho da Feira, o seu talho em Barroselas. Ora, posto isto, vamos então já para os telefones, porque já tocam há muito, muito tempo. Vamos ao primeiro ouvinte que chegou até nós. Muito bom dia.
1: Bom dia, amigo. Como está?
0: Bom dia, Sr. António Jacques, bom dia.
1: Eu apanhei uma constipação dos exames.
0: Às vezes as mudanças de temperatura, não é?
1: Não, mas olha que já faz muitos, muitos anos mesmo que eu não me lembro de apanhar uma destas.
0: Pois eu acredito, não é? Eu
1: mas
0: acredito.
1: Pronto, é o fruto do tempo.
0: Pois é. Agora é assim, não é? Agora é assim.
1: Apanhou-me, quer dizer, primeiro apanhou minha esposa. E depois ela se carregou tudo em cima de mim.
0: Vingou-se, não é? Vingou-se, não é?
1: É, sim. O resto está tudo bem consigo.
0: Tudo bem, meu amigo, vida, tudo bem, tudo bem, tudo bem.
1: Pronto, isso é que interessa. Olha, já estou aqui sentadinho a ver aí o mar do lado esquerdo. Nós vamos em direção à Valença, não vamos?
0: Exatamente, é isso mesmo, é sim senhor. É sim senhor.
1: Então, se vamos em direção à Valença, vocês já estão a ver o mar do outro lado esquerdo.
0: É isso mesmo.
1: E, amigo, olha, é para desejar um bom fim de semana. Ah, mas primeiro deixa-me falar a frase que eu começo a falar e depois passo. O talho da feira, o seu talho de Barroselas. E é assim, um bom fim de semana para si e para a sua esposa, os seus meninos. Adoro a Rosalinha da sua mãe. Para toda a família. E para o Sr. José Cruz, evidentemente. Um beijinho nosso para a Dona Rosa Vieira, que eu é raro falar dela e somos amicíssimos. Um abraço ao Sr. José Cruz, ao Sr. José, ao marido dela, da Dona Rosa, ao Sr. José Curto. Vai um beijinho especial para a Mafalda, que eu tento ligar para ela e é impossível lá entrar. Pronto. E aqui para os nossos vizinhos, aqui assim, de Alvarez, o Sr. Carlos Padeira e a esposa da Olímpia e toda a família, um bom fim de semana. Para a família Reis Martins, o Sr. Oronha, para todos os especiais, sem exceção, um bom fim de semana e sejam felizes.
0: Acima de tudo, não é? Acima de tudo. A felicidade acima de tudo e saúde
1: eu
0: também.
1: Eu nos tempos antigos, amigo, era no tempo do peão e da roda.
0: É isso mesmo, é sim senhor.
1: Quando a gente corria atrás de uma roda, era das felizes, homem.
0: É sim senhor.
1: Era cada topada nos dedos que viravam as unhas para cima. e ainda cá estávamos, homem. Pronto, amigo, um abraço.
0: Um grande abraço para si também, muito gosto de ouvi-lo, um bom fim de semana.
1: Até sábado, então. E sejam felizes.
0: Muito obrigado.
1: Também um bom dia para a dona Helena Pires.
0: Sim, senhor, então para a Helena também. Muito obrigado. Ora, o nosso ouvinte, António Jacques, que nos liga de Forjães, outro ouvinte agora no móvel, muito bom dia.
2: Bom dia, também
0: estás. Muito, muito bom dia. Olha o seu José Campos, como está?
2: Estamos bem.
0: Sim, senhora, e o tempo está ótimo, não é?
2: Tá, sim.
0: Já são as tais manhãs de setembro, como canta a Suzy Paula, não é?
2: É.
0: Já são estas manhãs assim mais fresquinhas, não é? O tempo já
2: apenas... Já são mais fresquinhas, já se nota.
0: E já se nota
2: os dias já são mais pequenos. Seu Benito, o talho da feira, o seu talho em Barrosela. Está tudo bem com vocês?
0: Tudo bem, amigo, tudo bem.
2: A sua família está tudo bem?
0: Tudo bem, muito obrigado pela consideração.
2: Um abraço para toda a sua família, para si. Um abraço para o senhor Jacques, que eu vi agora, para ele e toda a família, para o senhor António de Braga, para a dona Gracinda de Caldelo, para a dona Teresa de Areis de Vilar e a filha, a dona Júlia, os meus amigos Nunes, estou nos Estados Unidos e Martim, os meus amigos de Lagos, o Sr. António de Braga, um grande abraço para essa gente. Olha, vai para todos os meus amigos, todas as pessoas que querem entrar, todas as pessoas que querem dar os bons dias, um grande abraço para si, bom programa e até sábado, se Deus quiser.
0: Muito bem, muito obrigado então, Sr. José Campos. Um grande abraço para si, extensivo aí à Dona Sameiro também, que está aí.
2: Obrigado,
0: si.
2: Entrega.
0: E então um bom fim de semana para vocês também, ok? Muito obrigado.
2: Obrigado.
0: Muito obrigado. Obrigado. Ora, fomos a Carvalhal, Barcelos, partimos para mais um contacto que se junta a nós. Muito bom dia.
3: Bom dia, eu sou Vítor Vieira.
0: Muito bom dia, muito bom dia. Vamos a Alvarães, não é?
3: É, sim, senhora.
0: Nosso amigo Miguel Fonseca, como está, Miguel?
3: Está tudo bem, obrigado.
0: Amanhã está fresquinha, não é? As manhãs de setembro, não é?
3: É verdade.
0: É, sim, senhor. Portanto, as manhãs de setembro, agora também começam a aparecer as vindimas, não é? As vindimas e o chamado São Miguel, que é a época das colheitas, não é?
3: Acho que lá para o Douro já se vindima cedo,
0: não é? E por aqui acho que já vi também. Salvo erro, outro dia estava em viagem e acho que pois pareceu-me, não é? Pareceu-me que já começam por aí a vindimar também, não é? É mesmo assim, não é? Mesmo assim, os próximos dias parece-me que, segundo as previsões, parece-me que vem aí bom tempo, não é? Bom tempo.
3: É, a natureza é assim.
0: É mesmo assim, não é? É mesmo assim, é assim, senhor. Bem. Amigo, vamos à frase então.
3: Talho da feira, o seu talho em Barzelas.
0: Uhum.
3: Olha, Sr. Vitor Vieira, vai para Dona Helena Pires, vai para meus filhos, netos e bisnetas, vai para o Sr. Manuel Vieira, para o Sr. Domingos e Dona Fátima, aqui de Alvarães, Zé Piolho, mulher, filho, Ginés, também aqui, meu vizinho de Alvarães, para o Sr. Brutito Pereira, também aqui de Alvarães, para o Sr. Sampaio, para a Dona Mafaldinha, que eu sou ouvinte dela esta semana, e olha, e a todos. E até domingo, se Deus quiser. Até sábado, se Deus quiser.
0: E pode ser também até amanhã, domingo, também pode ser. Aí com o café da manhã do Joaquim Sousa, não é?
3: Mas estou.
0: É isso mesmo.
3: Verdade.
0: É isso, amanhã entre as 8 e as 10 da manhã. Muito bem.
3: Então,
0: amigo,
3: até sábado.
0: Olha, um grande abraço para si, um excelente fim de semana, está bem?
3: Todo uma boa semana.
0: Muito bem, muito obrigado. Obrigado. Ora, partimos para mais um contacto. Muito bom dia.
4: Bom dia, amigo. O Vitor Diego. Bom dia a todos os ouvintes da Popular FFS. Com o talho da feira, onde comprar é ganhar em Barzelas.
0: Sem dúvida, sem dúvida. Então, Hugo, muito bom dia. Como estás, Hugo?
4: Tudo ótimo. Ouvir a FFS lá pela manhã, com peras, 7 às 9.
0: E a recordar estas manhãs de setembro, não é?
4: É as manhãs de setembro e as músicas dos clássicos.
0: E os clássicos aqui ao fim de semana, é isso mesmo, é sim, senhor. Sabes que dá-me um prazer muito grande.
4: Os clássicos do Vítor.
0: Olha, se calhar vou fazer um programa um dia que são os clássicos do Vítor. Olha, aqui é uma ideia interessante.
4: É um bom nome.
0: É, e não imaginas o gosto que me dá, porque eu preparo o programa, não é? Chegar aqui e siga, não é? Preparo o programa com cuidado, o alinhamento musical, todo o alinhamento do programa, e dá-me um gosto muito grande. Por exemplo, esta música que abri o programa é testemunho disso mesmo. Aquelas canções de outros tempos, aqueles clássicos que já não ouvimos há muitos anos, e esta canção da Suzy Paula...
4: Os António Variações,
0: tudo isso, não é?
4: Amazotti,
0: tudo isso, não é? Tudo isso. É, sim, senhor.
4: E a FIFES precisava de um programa desse e é uma aposta musical.
0: É isso mesmo. Então, Hugo, estás aí por Ponta Barca, não é verdade?
4: Exatamente.
0: E então, olha...
4: temperatura acessível.
0: Uhum. Ótimo. E naturalmente que agora vais deixar aqui uma saudação também, não é, Hugo?
4: Exatamente.
0: Então vamos lá, força aí.
4: Popular a FIFES. Mais uma vez agradecimento à FIFES pelo excelente trabalho que fez nas festas de Sr. Arnia e Vião Castelo. O único órgão de comunicação do Alto Minho que esteve no FM a transmitir tudo em direto. Sou do Luís Teixeira, sou do Joaquim Sousa, o Vítor Riegos, Pedro Palhares e o amigo Joaquim, com um grande abraço, com tudo bom, para toda a equipa da Rádio Popular Afifense, que todos os dias levam até si música, alegria e boa exposição Um grande abraço para o Vinte Rui Rocha e para o Zé Cruz, que estão todos os dias aí na frequência de 87.6.
0: Muito bem, depois, muito bem.
4: Boas graças melhores para quem está de aniversário. Maiores felicidades para o amigo Ítalo. Um grande abraço, um bom sábado e até à próxima.
0: Muito bem, olha, um grande abraço para ti também. Um excelente fim de semana e aquelas habituais saudações radiofónicas, ok?
4: Um grande abraço. Quero crescer durante o se encontro com a FIFEL, está sempre consigo.
0: Sempre, sempre. Muito obrigado. Um grande abraço, então. Ora, de Ponta Barca chega-nos o nosso amigo Viana, colega também de rádio. Agora junta-se a nós aí outro ouvinte. Vamos a isso. Muito, muito bom dia.
5: Olá, bom dia, Vítor.
0: Muito bom dia.
5: O papel em Barzelas.
0: É isso mesmo, isso mesmo. E falamos com
5: Castelo Neiva.
0: Sim, senhor. E, portanto, de Castelo Neiva... É o Fernando Azevedo, não é?
5: Exatamente.
0: É que o Fernando tem uma voz parecida com outro ouvinte e eu às vezes não arrisco muito a avançar logo, porque é mesmo assim, não é? Porque é mesmo assim. Então, Fernando, está tudo bem consigo?
5: Já, graças a Deus. Olha, parei só para telefonar, para cumprimentar.
0: Muito bem.
5: Vou conduzir na Vila de Conde.
0: Ah, muito bem, boa terra.
5: É, boas, meus sogros.
0: Sim, senhor, muito bem, muito bem. Então vamos de viagem com o Fernando aí pela 28, não é?
5: Exatamente, e com o Vítor, está tudo bem?
0: Tudo bem, tudo bem, Fernando, tudo bem, tudo bem.
5: Graças a Deus.
0: Sim, senhor. Então vamos à frase e à dicatória, vamos lá.
5: Não, a frase já é disso.
0: Ah, já disse a frase, agora vamos saudar então, vamos lá.
5: Olha, Vítor, vai para ti com um forte abraço, tudo bom para a tua família. Estou agora bem conduzido da família, porque outros também querem entrar e têm direito. Vai para o Joaquim, para a Maria e toda a família, vai para o Ela Silva, vai para o Sr. Benedito, vai para o Sr. Luís, vai para o Sr. Hernando Trancoso. Vai para a minha mulher com um beijinho muito grande para ela, que vou encontrar logo com ela, porque ela estava em trabalho, fechou a folha às 6 da manhã, pronto, e agora com destino vai para Lisboa, ela e as colegas. Essa é a vida. Vai para a Rosa Vieira, vai para o Manuel Vieira, e olha, vai para todos os ouvintes que estão a ouvir a rádio, com condução de um bom dia, está espetacular, e para o Vítor, até sábado, se Deus quiser, e o resto do pessoal até amanhã. Vou ver se consigo entrar com o Joaquim.
0: Muito bem, Fernando. Muito bem, um abraço também e uma boa viagem até a Vila do Conde, ok?
5: Tá, muito obrigado, Vitor.
0: Muito obrigado nós. Ora, o nosso ouvinte Fernando Azevedo, que estabelece contacto connosco desde Castelo de Neiva, mas já vai seguir viagem, então, até a Vila do Conde. E agora junta-se a nós outro ouvinte. Muito bom dia.
6: Bom dia.
0: Olha quem está por cá, a Júlia agora, não é?
6: É verdade, a Júlia
0: de Carreiras de São Miguel, de Vila Verde, não é?
6: É verdade.
0: Então, Júlia, tudo bem, Júlia, tudo bem. Consigo também?
6: Também.
0: Ótimo, está, ótimo.
6: Está um bom dia.
0: pois está. Está um bom dia, Júlia, e é sempre aquele bichinho da Júlia ligar para nós ao sábado, não é?
6: É verdade.
0: É isso mesmo. É isso mesmo, Júlia, é isso mesmo. E é bom sempre recebê-la por cá. É assim, senhor.
6: Está-lhe da feira que está-lhe em Barbelas. Depois já mandar um beijinho para a Lozinha Vieira, um beijinho grande para ela e um bom fim de semana, para a Luz de Lopes, para o Sr. Zé Campos de Carvalhal, para a Terzinha de Areias de Vilar, para o Sr. António de Sozinho, para o Sr. António de Braga, para o Sr. Jaque, e para a Ana Alice, para a São Miguel, para a Carneirinha, para a Lola, ela não ligou, não?
0: Ainda não, a Lola liga sempre também, mas ainda não conseguiu ligação, mas deve estar a tentar aí, Lola.
6: Ela está por esse lado.
0: E a Ana Lúcia também, a Ana Lúcia ali de Oleiros também, ainda não ligou.
6: Vai para toda a gente,
0: está bem? É isso mesmo, Júlia.
6: Um beijinho para a sua mãe, um bom fim de semana e até sábado.
0: Muito obrigado e um bom fim de semana para si também, ok?
6: Igualmente,
0: muito obrigado. Obrigado pela sua simpatia. Muito obrigado, Júlia. Bem-aja, muito obrigado.
6: Muito obrigado.
0: Muito obrigado. Ora, fomos até Vila Verde, falamos com a nossa amiga ouvinte, a Júlia, e agora vamos partir para mais um contacto, porque os telefones estão sempre a tocar. Muito bom dia.
7: Estás da feira, sou estádios em Bruxelas.
0: Olha, Luís Ferreira, como está, Luís?
7: Vítor, há que jogar no Euro Milhões, quer ver, sai.
0: Mas consegue, não é, Luís?
7: Está tudo bem consigo com a família, Vítor?
0: Tudo bem, consigo também?
7: Vai estando.
0: Ótimo, isso é o que interessa, Luís, isso é o que interessa.
7: Temos que ganhar um dia atrás do outro.
0: É isso mesmo, Luís.
7: Olha, a minha solução, vou mandar já para o Fernando Azevedo, que fala sempre em mim, eu esqueço-me dele. Vou mandar para o Cruz, vou mandar para o Brasil. Para você que está no Brasil, vou mandar aqui para o David Mendonça, vou mandar para o José Silva de Caldelas, para o Sr. António também de Braga, que o senhor também é de Braga. Olha, vou mandar para todos os ouvintes, porque são muitos ouvintes, e eu tenho muitos amigos meus que falam em mim e eu esqueço-me deles. vou-me perdoar porque eu, isto é assim mesmo. Vou mandar para essa gente toda que esteja a ouvir neste momento o Polar Excelso, porque é muita gente.
0: É muita gente mesmo, Luís. É sim, senhor. É mesmo dúvida, muita gente.
7: Não consegue entrar.
0: Não consegue, consegue.
7: Não consegue. Eu penso que há meia hora e mais.
0: Oh, Luís, há uma coisa para justificar isso tudo que se chama persistência, não é? Persistência. As pessoas têm que ir tentando, não é?
7: Teimosia. Tem que ser
0: também pode ser teimosia, não é?
7: Também pode ser. Senão não vai a lado nenhum também. Se não vou teimoso, não vai.
0: Pois é isso mesmo, Luís. É isso mesmo. É sim, senhor.
7: Vitor.
0: Um grande abraço, Luís.
7: Um bom fim de semana. Um abraço.
0: Para si também. Gosto de ouvi-lo, Luís. Gosto de ouvi-lo como sempre. Um grande abraço. Um grande abraço. Ora, fomos até Riba de Âncora falar com o nosso amigo ouvinte, Luís Ferreira. Junta-se a nós aí outro ouvinte, agora no 969-150-31. Muito bom dia. Alô, alô, bom dia. Ora, temos aí um ouvinte que está aí no telemóvel. Perdemos o contacto, mas ganhamos outro. Muito bom dia.
8: O talho da feira, o senhor talho em Marrozelas. Bom dia, senhor Leonel e senhor gerente. Já está pronto para atender eles e elas. Cá, já, e à escuta da Rádio Fifense. Ao locutor da Bom Dia, aos ouvintes também. Estamos no mês... Ai, agora enganei-me. Amanhã, dia de mãe, olha...
0: Perdeu o papel, foi pelo Rio Neiva abaixo, pronto.
8: Oh, Vitor, não foi, peço desculpa que não era essa folha.
0: Então vamos a outra folha, vamos lá, Helena, vamos lá. Com calma, sem stress, com muita calma, temos tempo, não é?
8: Mas estou farta de ligar.
0: Eu compreendo. O meu falecido, deixe-me dizer-lhe isto, o meu falecido pai dizia, o tempo dá ao Deus e damos nós também,
8: e nós é que levamos dinheiro por ele, não é?
0: É isso, vamos lá, Helena. É isso.
8: Então eu ajudei-o.
0: É isso.
8: Bom dia a seu locutor e aos ouvintes da Rádio Fifense. Não esqueça o patrocinador, o Taio da Feira, o senhor gerente. É sempre bom não esquecerem, no Taio da Feira falarem. A frase tem que dizerem, o que interessa é ir lá comprarem. Para agradar ao senhor, temos que ter atenção e oferecer-lhe todo o amor que temos no coração. Amor é saber tratarem os pais com muitos carinhos e nunca os abandonarem, mesmo que sejam velhinhos. Não os pôr no lar contra a vontade, quem por ti tudo fazia. Se teus pais já são de idade, também serás velho um dia. Não podemos ser como queres, não podes ser como queres. Primeiro vê se és capaz, porque assim como fizeres, assim receberás. Pobre mãe que cria um filho, tira da boca para lhe darem, depois para eles são um empecilho, já não os pode aturarem. Não nos devemos esquecerem, lá porque os tempos mudaram, e nunca deixaste de sofrerem aqueles que nos criaram, a quem por o filho fez tudo. Por eles sempre sofreram demais. Não há outro amor no mundo igual ao dos nossos pais. Fiquem com Deus e para hoje fica assim.
0: É isso mesmo, Helena. Olha, há aí uma frase que a Helena disse que é toda a verdade. Não há melhor amor do mundo.
8: São todas,
0: mas essa frase aí, o amor de pais,
8: não há igual.
0: É algo que não se consegue também justificar, não é?
8: É verdade, é isso mesmo. Mas peço desculpa com as tropações, porque os óculos estão como o Vitor sabe, como eles ficam.
0: Pois eu compreendo, não é? Mas sem problemas, mas correu tudo bem, Helena. E nós só temos que lhe agradecer também o seu trabalho e as quadras, porque os ouvintes estão sempre também a solicitar. E agradeço-lhe imenso, está bem?
8: Pois estão, mas eu não posso entrar sempre. Também não... sempre aborrece.
0: Sempre que pode, não é, Helena? É isso mesmo.
8: É isso mesmo.
0: Helena,
8: bom fim de semana
0: para si também. Adeus, muito bom dia. Muito bom dia. Muito obrigado. Ora, a nossa ouvinte, Helena Pires, sempre inspirada aqui a deixar-nos as quadras alusivas ao programa, alusivas também ao nosso patrocinador e o seu Leonel, a quem enviamos um grande abraço também, que está à escuta da rádio, o seu Leonel, que também agradece a simpatia e a cordialidade da nossa ouvinte Helena Pires. Agora, junta-se a nós mais um ouvinte, muito bom dia.
9: Muito bom dia, Sr. Vitor Viegas.
0: Muito bom dia, tudo bem consigo também?
9: Está tudo bem, Sr. Vieira.
0: Sim, senhor. Vamos até São Bartolomeu do Mar, não é?
9: Exatamente. Posso ir a Manuel Vieira.
0: É isso mesmo. Então, amigo Manuel, o que nos conta hoje?
9: Ora bem, talho da feira, o nosso talho em Barzelas. Ora bem, vai para você e para a sua família. Vai para a Mafalda e família. Vai para o Sr. Joaquim Sousa e esposa. Para o Sr. Luís Teixeira. Para o Sr. José Carlos Silva. Para a senhora Rosa Vieira Marido, para a senhora Helena Pires, para o senhor Carlos Varangeira e família, para o senhor José Cruz, para a Maria do Céu de Mazareces, para a dona Gracina Fragoso e Marido, para o senhor Miguel Fonseca, para a dona Conceição Dariosa, para o simpático Branquinho e para a Cidalinha, para o Nuno de São Paio de Antas, para o senhor José Ferreira e amigo Carlos, para a dona Câmara de Riva de Âncora, para o senhor Fernando Azevedo, para o Talho de Moinho, Marinhas, para os Enzo, Joel e esposa de empregadas, para os meus filhos e para os meus netos, para a minha tia Virgínia e para o Castelo de Neiva e para a dona Lola de Amaras, para o senhor Vitor Viegas, um bom sábado, para todo o auditório da Rádio Tomara de Vicenso e para todos os ouvintes da Rádio Tomara de Vicenso, com muito amor e carinho.
0: Todos os ouvintes, amigo Manuel Vieira, todos os ouvintes que são muitos, são imensos, não é? São muitos ouvintes,
9: exatamente,
0: de facto.
9: Assim vai tudo.
0: E olha, e muito boa gente está aqui a viajar connosco, aqui no Expresso das Sete, não é?
9: E eu também sou viajante.
0: Também é passageiro também, não é?
9: Exatamente.
0: É okay. Passageiro viajante, é isso mesmo. Muito bem, amigo, olha, um grande abraço para si, aí até Esposende e São Bartolomeu do Mar, e um bom fim de semana, ok?
9: Bom fim de semana para você também, Sr. Vitor Viegas.
0: Gosto de ouvi-lo. Muito obrigado. Ora, os ouvintes são sempre simpáticos, não é? Têm sempre uma estima aqui pelos locutores da rádio. Quem está aqui atrás do microfone, pois podem ter certeza absoluta que todos tentamos fazer o nosso melhor e tentamos chegar ao maior número possível de ouvintes, porque há muitos ouvintes, e é esse um dos fascínios, de facto, da rádio, é muitos ouvintes que enfim, não se manifestam através das participações nos programas, mas que há muita gente que está sempre à escuta da rádio, e eu, para quem me conhece, vou também sentindo esse feedback, porque ainda esta semana em Viana do Castelo alguém veio ter comigo ali na avenida e me disse: olha, eu vou ter que lhe dizer que sou seu ouvinte já há muitos anos, não participo, mas gosto muito de ouvir os seus programas. E eu perguntei o nome, é um cavalheiro. Então, para o senhor António Ferreira, que penso que é ali de Cardielos ou Lanheses, não fixei bem, para esse amigo ouvinte também lhe quero enviar aqui um grande abraço e muito obrigado pela sintonia e por ser meu ouvinte e ouvinte da rádio, é mesmo assim.

Uma canção bem bonita do nosso querido Clemente. Santa Maria, a terra onde eu nasci. Assim se chama esta canção. Por acaso nasci em Saint-Cloud, ali perto de Versalhes, ali perto de Paris, em França, onde temos também muitos ouvintes, e quero enviar também uma grande saudação para os nossos queridos imigrantes, são tantos, e que nos escutam.

0: Primeira hora do programa Expresso das 7 com Vítor Diegues, aqui na antena da sua rádio Afifense, sempre ao sábado, entre as 7 e as 10. Nesta primeira hora do programa, como é de facto habitual, temos o contacto e a antena aberta à participação dos ouvintes, 258-983-087 e também o 969-195-031. A frase de acesso é esta: talho da feira, o seu talho em Barroselas. E vamos partir para mais, com mais ouvintes que estão por aí. Muito bom dia.
1: Bom dia.
0: Muito bom dia. Vamos até Dark, não é?
1: É, sim, senhor.
0: Dark, Vila da Dark, Vila da Dark, Vila da Dark. Amigo José Gonçalves, então como está?
1: Estou bem, e o seu Vitor e a família?
0: Também estamos. E estamos também aqui a recordar canções de outros tempos que sabem tão bem escutar ao fim de semana, não é?
1: Estou a ouvir.
0: Muito bem, amigo, muito bem. Então hoje, como é que vai programar então a sua manhã? E nas bricolas habituais, não é?
1: Querem interferências, não consigo ouvir.
0: Agora estamos a ouvi-lo, mas nós estamos a ouvi-lo agora. Estamos, sim, senhor. Então estava-lhe a perguntar, vai fazer algumas... tem agendado assim alguma tarefa programada para esta manhã?
1: Não, hoje vou descansar, como foi um dia esforçado e já não tenho idade para essas coisas.
0: Agora é para descansar, não é? Para descansar mesmo, não é?
1: Uma semana, vou estar de férias uma semana ainda.
0: Muito bem, muito bem. É isso mesmo, então. Sim, senhor.
1: Então vamos lá.
0: Vamos lá.
1: Talho da feira, o seu talho em Barroselas. Depois a minha saudações vai para a minha esposa, vai para os meus filhos, vai para os meus netos, vai para o senhor José Cruz, vai para a dona Agostinha, vai para o Nelson, vai para a senhora do autocarro, para a senhora Lourdes Lopes, vai também para a senhora Garcia Fernandes, vai para todos os ouvintes, com um bom fim de semana e até 2 ou 8 dias, se Deus quiser.
0: Muito bem, amigos da Gonçalves, muito bem, olha, muito, muito obrigado então pelo seu contacto. Então, olha, um dia mais relaxado, ouvir a rádio também, não é?
1: Hoje vai ser.
0: Vai ouvir a Rosa Vieira depois das 8 horas também, não é?
1: Sim, sim,
0: também
1: sim,
0: vai
1: sim.
0: Ouvir. E vai continuar a ouvir os grandes clássicos da rádio aqui também, não é?
1: É verdade, Sr. Vitor, é verdade.
0: Muito bem. Então, olha, é um gosto falar consigo. Então, um bom fim de semana e boas férias então para a semana, ok?
1: Obrigado pela atenção, igualmente para vocês.
0: Um tchau. Grande abraço, um grande abraço.
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0: Manhã de sábado, com sabor a fim de semana. E mais um ouvinte chega até nós. Muito bom dia.
3: Muito bom dia, senhor Vitor.
0: Oh, Mariana, bom dia, Mariana. Como está, Mariana?
3: Estamos indo,
0: senhor
3: Vitor. Não é muito bom, mas vamos.
0: Sempre andando. Um dia de cada vez, como diz a Mariana, não é?
3: É verdade.
0: Sim, senhor Maria.
3: Não vale a pena lamentar, é para ele. Alguns também, olha. Passava o dia, senhor Vitor. Bom dia à sua família. Ai, talho da feira, só talho mais roselas.
0: É isso.
3: Eu vou dar um beijinho muito grande à dona Helena, à dona Helena, ao senhor Luís Teixeira, ao senhor. Olha. Até para todos os meus amigos e para todas as minhas amigas, porque eu, na cabeça, não tenho mais bem, então fica assim. Ai, para a dona Fátima e para o senhor Domingos. Pronto, senhor Vitor.
0: E vai na carruagem e está a gostar da viagem sempre, não é? Gosta sempre.
3: Já tirei aí, agora já vou prosseguir para o outro lado.
0: É isso mesmo, Mariana, é isso mesmo. Olha, e na sua pessoa...
3: Eu um bocadinho também vou ao cemitério, pronto.
0: Vai fazer a sua voltinha, não é? Vai fazer a sua voltinha. E, portanto, olha, no testemunho da Mariana, porque sabemos da sua força de resistir e tentar ultrapassar às vezes... As maletas, não é? As maletas da vida, não é?
3: Como?
0: Tenta ultrapassar as maletas da vida e de uma forma...
3: Ai, as maletas da vida temos que passar.
0: E tem que ser, não é?
3: Assim mesmo.
0: É isso.
3: Mas há muitos... Eu tento olhar para lá, muitos estão piores.
0: Pois é verdade, não é? É verdade.
3: Outros estão piores e gente muito nova e pronto. E, senhor Vitor...
0: Olha, Mariana,
3: um beijinho muito
0: obrigado.
3: Muito grande.
0: Muito obrigado pelo seu testemunho.
3: Um beijinho para a dona Rosa Vieira. Um beijinho. Beijinho para todos. Isto é para o mar.
0: Muito bem. Olha, e com a sua força de vontade e o seu pensamento positivo, olha, deixa-me enviar um grande abraço.
3: O Dr. Telmo,
0: Dr. Telmo, temos que o trazer cá um dia deste, que eu tenho falado com ele. Um dia deste vamos trazê-lo cá também, o Dr. Telmo, ok?
3: Está certo, senhor.
0: Muito bem. E olha, deixa-me mandar um abraço.
3: Grande. um beijinho para todos estes meus amigos, que são todos, e os da rádio, são todos os meus
0: são
3: amigos.
0: São todos, claro que sim.
3: Isto é uma família.
0: É mesmo, é isso mesmo, Mariana, é isso mesmo.
3: Isto é uma família.
0: É sim, senhor. Muito bem, olha, um excelente fim de semana para si. Um excelente fim de semana para si, um beijinho também. Muito obrigado. Bem-aja, Mariana, bem-aja. Ora, deixa-me enviar um grande abraço também ao nosso amigo ouvindo, que já não ouvimos há algum tempo, o Sr. David Mendonça, em Âncora. Sr. David, um grande abraço para si. Muito, muito obrigado também por estar connosco, porque sei que viaja sempre aqui no Expresso das 7. Ora, já temos mais dois ouvintes em linha. Vamos primeiro ao 258-983-087. Bom dia.
4: Bom dia.
0: Bom dia, Sr. José Cruz, como está?
4: Está tudo bem, obrigada. Então, consigo também, toda a família, está tudo bem?
0: Tudo bem.
4: Pois é, vamos lá dar um bom dia a esta gente toda, que é muita gente.
0: É muita gente, então força aí.
4: É verdade, vamos começar com o talho da feira, o seu talho em Barrodelas. Para todos os nossos imigrantes, que muitos já fugiram, outros ainda estão por cá, claro. Para toda a sua família, claro, para o Sr. Henrique Mota, para a Mariana, que venho de ouvir agora, da Iosa, para o amigo Hugo Viana, para a Mafalda Velho, para a Rosa Vieira, para o Lourdes Lopes, para o António Jaques, para o José Gonçalves da Darca, para a Helena Pires, para o Sr. Maranha, para o José Gonçalves, para o Sr. Francisco Lapeiro, para o Zé Campos, Barcelos, para a Gracinha de Fragoso, para o Branquinho, para o Manuel Vieira de São Bartolomeu. Para o Fonseca, para o Domingos, para o António de Alvarez, da Fátima de Alvães, para a Gracinda, para a Fernanda.
0: Toda a gente, não é? Toda a gente, Zé Cruz.
4: É tanta gente. Luís Ferreira, é verdade que eu vi hoje. Também, para o Domingos Trancoso. Para a Carmina de Fonte Boa, para o Lourdes de Alvarães, para o amigo Magalhães, o amigo Magalhães, que já faleceu, na verdade, para o José Campos, para o Luís Ferreira e para todos os ouvintes, que são muitos.
0: Muito bem.
4: É muita gente.
0: É muita gente aqui no Expresso das Sete, é sim, senhor.
4: Vamos a falar em todos, é muita coisa. Eu vou começar a falar só em 6 ou 7 cada vez que telefono para aí.
0: É melhor assim. Amigo José Cruz, olha, um grande abraço para si e um bom fim de semana também, ok?
4: Ok, obrigado.
0: Muito obrigado.
4: Uma força aí ao Guiana.
0: Muito obrigado. Bem, muito, muito obrigado. Um grande abraço para si. O nosso ouvinte José Cruz, que nos liga de Fragoso. Outro ouvinte, agora no 969-195031. Muito bom dia.
5: Bom dia, Vítor.
0: Bom dia. Olha,
5: Eu não acredito.
0: Já anda a tentar ligação há algum tempo, não é?
5: Não, Vítor. Por acaso, não. Liguei agora e atendeu e estava o Sr. José Cruz a falar. E eu ri-me sozinha porque já no sábado passado ele acabou de falar e falei eu. Por isso isto parece uma combina entre os dois.
0: Está a ver. Até porque a Lourdes... Nós ouvimos a Lourdes a estacionar o autocarro. Então a senhora olha a Lourdes e temos o registro. A Lourdes aqui a estacionar o autocarro, não é? Lourdes?
5: Pois.
0: Está aqui a estacionar.
5: E tem de como.
0: Aqui a Lourdes aqui a estacionar, vem a conduzir, olha. Esse não é elétrico, não é? Esse não é elétrico.
5: Para você para me fazer rir. Olha, por acaso trazia o autocarro cheio de couves, estou a plantar, vim abrir a porta aos homens para fazer aqui uns remates no telhado,
0: uhum.
5: E ao mesmo tempo vim plantar umas couvitas para depois ir comendo durante o ano. Vítor, talhos da feira, se talho uma rosela, não vou tirar muito tempo que alguém... Há mais pessoas ainda para entrar.
0: Já temos.
5: Eu vou saudar toda a minha família, onde quer que se encontre, todos os meus amigos e amigas, para todas as famílias, olha, para os nossos ouvintes todos em geral, vai um grande beijinho para todos, com todo o respeito que me merecem, um grande abraço, e para aqueles que falam em mim, claro, levam o dobro, porque merecem. Muito obrigada desde já, para si, para toda a sua família, Vitória, e até sábado, se Deus quiser.
0: Muito bem, muito, muito obrigado então, muito obrigado, e um bom fim de semana aí até Castelo Branco, e que haja alguém que traga para aí os rádios e de Castelo Branco até Viana do Castelo.
5: Já falámos. Mas temos que arranjar.
0: Vamos reforçando aí, reforçando assim um bocadinho a ideia, não é?
5: O pedido.
0: É isso mesmo. Fantástico.
5: Um beijinho grande.
0: Muito obrigado, Lourdes. Bem-aja.
5: Muito obrigado.
0: Ora, fomos a Castelo Branco falar com a nossa querida Lourdes Lopes, outro ouvinte que se junta a nós. Muito bom dia.
6: Olá, Sr. Vítor, bom dia.
0: Olha a Dona Teresa, bom dia, Dona
6: bom
0: Teresa.
6: Bom dia, Sr. Vítor.
0: Deias de Vilar, como está?
6: Estou bem, graças a Deus. E o Sr. Vítor?
0: Tudo bem, então ouviu aqui a senhora do autocarro aqui.
6: É verdade,
0: mais
6: um beijinho grande para ela e para toda a família dela.
0: É isso
6: mesmo.
0: Da
6: Dona Lourdes.
0: É isso mesmo, Dona Teresa, é isso mesmo. É assim,
6: ela agora anda, o autocarro dela é como o meu.
0: Vai andando, não é? Vai andando.
6: É verdade, vai-se andando, Sr. Vítor.
0: É isso mesmo, Dona Teresa, é isso mesmo.
6: Olha, Sr. Vítor, está tudo bem com você, com a família?
0: Tudo bem. Com a senhora também?
6: Graças a Deus, Sr. Vítor.
0: Muito
6: e a
0: bem.
6: Tua mãezinha também?
0: Vai estando, coitadita, vai estando, não é? Vai estando. A minha mãe também é uma força da natureza, não é? É assim,
6: pois, senhor é. Vítor,
0: queria ver o Tony Carreira, veja bem, a semana passada. Ao meu filho, não me levas ver o Tony Carreira. Eu disse, mãe, o Tony Carreira não é... Ele não quer assim gente que não gosta assim tanto de Tony Carreira quanto isso, não é? E a minha mãe, mas eu gosto imenso de Tony Carreira, disse-me ela.
6: Coitada.
0: É assim, senhora, é assim, senhora.
6: É assim, senhor Vítor, é a vida.
0: É isso.
6: Olha, senhor Vítor, olha, bem, talho da feira, o senhor talho Barroselas.
0: Muito bem.
6: Vai um beijinho grande para a linha de Lago, para a linha de Carreiras, um beijinho querido. Vai um beijinho grande para o senhor António de Braga. Vai para o senhor Durunha. E vai um beijinho grande para a Rosinha de... Para a Rosinha Vieira.
0: A Rosa Vieira, a nossa poetisa, que vai entrar
6: sim,
0: já depois das oito.
6: A Rosinha Vieira, um beijinho grande para ela, para o querido marido dela, e que tenha muita saúde, que é a coisa que eu mais lhe desejo. E vai um beijinho grande para toda a gente que liga aí, para esta rádio. Um beijinho grande para você. Um bom regresso a casa. E até cá, onde eu puder entrar, que eu vou aos ovos, mas custa.
0: Vá tentando, está bem, Dona Teresa? Vá tentando, está
6: bem? Um beijinho grande, Sr. Vítor, um santo sábado para você.
0: Muito obrigado.
6: E
0: muito
6: para toda
0: obrigado.
6: A sua querida família.
0: Muito obrigado,
6: beijinhos,
0: muito obrigado. Beijinhos também, beijinhos.
6: Beijinhos, Sr. Vítor.
0: Muito obrigado, Dona Teresa, gostei de ouvir.
6: Tchau.
0: A Dona Teresa, Teresa Araújo, de Areias de Vilar, em Barcelos, também, a estabelecer contacto connosco nesta primeira hora do Expresso das Sete. Aqui estamos nós ao sábado, sempre, entre as 7 e as 10. Nesta primeira hora temos então a antena aberta à participação dos ouvintes. A Rosa Vieira junta-se a nós sempre no início da segunda hora e vamos tendo por cá também as notícias, as sugestões de fim de semana, os títulos que fazem as capas dos jornais e, portanto, é assim que nós, de uma forma descontraída, vamos preenchendo estas 3 horas de viagem no Expresso das 7 e, claro está, também onde vamos trazendo os grandes clássicos da rádio, as canções que marcaram naturalmente também as nossas vidas, outros tempos, outras memórias, e de certa forma é isso que nós tentamos também trazer aqui à antena da rádio. Na primeira hora trazemos então os muitos ouvintes que se juntam a nós e vamos a mais um ouvinte. Bom dia.
7: Bom dia.
0: Bom dia, bom dia. Sr. José Ferreira, como está?
7: Ele mesmo. Bom dia, Sr. Vítor Vieira.
0: Bom dia. Posso pedir-lhe um pequeno favorzinho?
7: Diga-me.
0: Eu quero que baixe aí o volume do seu rádio, está bem? Pode ser?
7: Ah, sim.
0: Ou até pode cortar o volume todo, porque consegue ouvir-me aqui em retorno, aqui pelo telefone, está bem?
7: Já vou fazer.
0: É porque senão não temos condições para falar
7: não
0: consigo.
7: Não tem condições.
0: Não, assim já temos, está
7: já,
0: bem?
7: Já cortei aqui.
0: Muito bem. Amigo, vamos lá à frase então, Sr. Ferreira.
7: Olha, mas eu não sei, a frase é o talho da Roselas.
0: Talho da feira, o seu talho em Barroselas, é isso.
7: Pronto, está bem, mas eu tenho outro talho que é aqui em Castelo Neira.
0: Pronto,
7: que é o talho Mesquita.
0: Sim, mas isso aí é...
7: Não está programado.
0: Não está programado, é isso mesmo, é assim, senhor. Então, amigo, vamos lá saudar quem, Sr. José Ferreira?
7: Vamos saudar você e a sua família, que hoje é Ana Faldinha, o Sr. Manuel Vieira de Castelo Neira, a Sra. Rosa Vieira, o Sr. Hélder de Silva de Nazaretes, a Sra. Maria de Belinha, a Sra. Cândida de Ribadâncora, a Sra. Carminha de Fonte Boa, a Sra. Maria do Senhor de Nazaretes, a Sra. Lourdes de Albarães, a Sra. Maria de Espalzente, a Sra. Conceição de Darp, a Sr. Ricardinho, e não esquecer a Sra. Gracinda de Fragoso, e para todos os nossos bombeiros, toda esta gente que nos está a tirar um bocado desta precária. Mas agora eu tento arrefecer.
0: É isso mesmo.
7: E as coisas vão vir para melhor.
0: Muito bem, muito bem, muito bem.
7: Desejado um bom sábado, uma boa emissão e dá-me-nos ver aqui até sábado. Tá?
0: Muito bem, muito bem. Sr. José Ferreira, um grande abraço para si, um bom fim
7: igualmente,
0: de semana também. Muito, muito
7: obrigado.
0: Gosto em ouvi-lo, gosto em ouvi-lo. Ora, assim que nós vamos também preenchendo da melhor maneira esta primeira hora do programa, onde muitos ouvintes, é verdade, muitos, muitos ouvintes se vão juntando até nós através dos telefones nesta primeira hora do programa, que é também um apoio comercial do Talho da Feira, o seu talho em Barroselas. A emissão é de Vitor Diegues, Felipe Costa, que dá assistência ao programa. Na manhã informativa está o jornalista José Carlos Silva, que vai regressar à antena daqui a pouco, daqui a uns minutos, às 8 horas da manhã, com uma mão cheia de sugestões para o seu fim de semana, para o seu fora de casa, e isso traduz tudo na agenda cultural às 8 da manhã. Depois também a Rosa Vieira, que regressa, como sempre, à antena na segunda hora, onde nos traz também uma mensagem em jeito de poesia, ou se quiser também pode ser ao contrário, porque também funciona, uma poesia em jeito de mensagem. Música.

Ora, vamos naturalmente também enviando uma grande saudação para os muitos ouvintes que estão à escuta da Rádio Afifense em 87.6 e também em radioafifense.pt. É assim que a rádio também chega ao resto do país e por esse mundo fora. Ora, ajudaram a fazer esta primeira hora do programa o nosso ouvinte António Jaques, em Forjães. Depois fomos até Barcelos, ali a Carvalhal, Barcelos. Juntou-se a nós o José Campos. Depois viemos até Alvarães, Miguel Fonseca. Hugo Viana, em Ponte da Barca. O Fernando Azevedo, em Castelo do Neiva. Depois também a Júlia. Júlia, em Carreiras São Miguel, Vila Verde. Depois fomos até... Fomos até onde? Fomos até Âncora, é verdade. Fomos até lá acima, falar com Luís Ferreira. Depois de Âncora, fomos até a Esposende, ali a São Bartolomeu do Mar. Juntou-se a nós o Manuel Vieira. Depois viemos até Dark, também ainda no litoral norte, José Gonçalves, que chegou até nós. Depois fomos a Fragoso, demos antena ao José Cruz. Depois de Fragoso, até longe, lá longe, senhora, fomos até Castelo Branco, falámos com Lourdes Lopes. Depois fomos até Barcelos, falámos com a Teresa Araújo, em Areias de Vilar. E agora, em Ariosa, Amorosa, aliás, falámos com José Ferreira.

Manhã de sábado, manhã de 5 de setembro de 2026. São as manhãs de setembro, as manhãs mais fresquinhas, já típicas do outono, e já os dias mais curtinhos também, porque já se nota até de uma forma bastante significativa. Amigos ouvintes, vamos então terminar esta primeira hora. A vossa atenção então para as notícias em modo agenda cultural, já às 8 horas da manhã. Nós fazemos uma pequena pausa para café e voltamos já a seguir. Até já.

0: E pronto, está assim terminada esta primeira hora do Expresso das 7 aqui na sua Rádio Afifense em 87.6 e também, claro está, em radioafifense.pt. Então a vossa atenção agora para as sugestões que é que lhe vamos deixar com José Carlos Silva às 8 horas da manhã. Sugestões para o seu fora de casa. Deixem-me dar também esta grande sugestão que hoje acontece o 4º Torneio Internacional Cidade de Viana do Castelo em basquete Sénior, é no pavilhão municipal Zé Natário, ali em Monserrate. Hoje, sábado, joga-se o Porto Sporting às 17 e às 21 o Benfica Oviedo de Espanha, e amanhã será a grande final, amanhã é o final do dia e a cerimónia de encerramento, a final é às 18 horas e a final de encerramento é então às 19h45. Portanto, é uma boa sugestão também esta que aqui lhe deixo, o 4º Torneio Internacional Cidade de Viana do Castelo em basquetebol, basquetebol sénior. As equipas principais vão estar por cá em Viana do Castelo. Hoje então às 5 da tarde joga-se o Porto Sporting, às 21 o Benfica Oviedo e a entrada é gratuita.
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10: Seguimos agora para a Agenda Cultural para esta edição de sábado, mas antes vamos recordando as feiras, a Vila Nova Cerveira e também Seixas vivem hoje as suas habituais feiras semanais. Em relação à atividade cultural, vamos para as exposições, a exposição História de Vida de Mário Rebelo de Sousa, uma exposição que poderá ser visitada no Museu Municipal de Caminha, que assim tem patente esta exposição e que é uma exposição da história da vida que convida o público a mergulhar num universo de emoções, rostos e narrativas. E continuamos em caminho e agora vamos até à exposição fotográfica 100 anos de glória do Sporting Clube Camiense. É uma exposição fotográfica que está patente na sede do clube e que poderá ser também visitada e que aconselhamos, portanto, a uma visita. Ao longo de décadas, o Sport Clube Camiense construiu um legado que ultrapassa o desporto, a parte vivida da cultura local, também das famílias, das ruas, das histórias que fazem caminho a um concelho onde o desporto faz história. 100 anos de... do Sporting Clube Camiense, uma associação desportiva ligada às modalidades de remo, essencialmente. Passando para outras atividades, Lanhelas é a festa das Solhas. O Senhor da Saúde e Santa Rita de Cássia são festejados até este domingo em Lanhelas. Assim, as celebrações da Senhora da Saúde e de Santa Rita de Cássia para desfrutar melhor da gastronomia, da cultura e do convívio minhoto. É também a festa das Solhas, que com este, portanto, este peixe que é pescado no rio Minho e que será um dos pontos fortes na parte gastronómica. E hoje

0: verdadeiras da Miadela. E assim são estas nossas sugestões culturais para esta edição da Agenda Cultural deste sábado.
1: Muito obrigado, José Carlos Silva.
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1: Bom dia, muito bom dia, bom fim de semana, ouvintes da Rádio Afifense. Para todos, mais uma vez, muito bom dia. Cá estamos então nesta segunda hora de viagem, aqui no Expresso das 7, a viagem que começa bem cedo, às 7 da manhã, termina muito perto das 10, e acontece uma viagem de final de semana, uma viagem descontraída, é gratuita, não paga bilhete, e é bom também receber aqui os muitos ouvintes que naturalmente nos acompanham sempre ao sábado entre as 7 e as 10 e que fazem parte também do vastíssimo auditório da Rádio Afifense em 87.6. O meu nome é Vítor Diegues, realizo e apresento o programa. Ainda Felipe Costa, que dá assistência ao programa. Amanhã a informativa, como sabe, sempre acompanhada pelo José Carlos Silva, o jornalista que está de serviço. E a nossa Rosa Vieira, nossa querida Rosa Vieira, acabou agora de tomar a sua cebadinha, a sua bolachinha com sabor a canela, que gosto muito, e vai se juntar a nós já daqui a instantes. É assim esta equipa que está consigo aqui do Expresso das 7. Bom dia, muito bom dia. Já agora, se vai na estrada, faça boa viagem. Muito, muito obrigado pela boleia que nos dá. 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

0: Ora, uma canção desta banda simpática é também outro clássico da rádio, que nós também trouxemos aqui na antena da rádio, e recordo-me realmente deste tema musical que era muito, muito pedido há muitos, muitos anos, era muito pedido nos programas de discos pedidos, e lembro perfeitamente desta canção, desta banda, Touch My Dear, é assim que se chama, o Joy, e quem não se lembra, até a Rosa se lembra seguramente. Bom dia, Rosa.
1: Bom dia, Vítor.
0: Então, como está?
1: Eu estou bem, sentadinha.
0: Aí está-se bem, não é?
1: Está-se.
0: Então, acabou a cebadinha com a bolachinha de canela, não é?
1: Por acaso, ainda não tomei.
0: Pois.
1: Deita-se a adivinhar, mas...
0: Então, hoje, sabe porquê? Tinha aí a cortina um bocadinho à frente, aí no seu...
1: Não foi, bebi água.
0: Ah, então foi isso.
1: Só bebi um copinho de água, mas vou tomar uma cebadinha, é café.
0: Um cafezinho.
1: Eu
0: não
1: sou menina de cebadinha.
0: Olha, eu já tomei um café muito bem cedo, tomo sempre em viagem, mas olha, já tomava outro, não é?
1: Pois acredito, eu também já tomava, mas como a cama é boa, deixei-me estar até aos últimos minutos.
0: Para quem gosta de café, como é o meu caso, já tomava outro cafezinho, já assim.
1: Mas não gosta mais do que nós.
0: Pois, eu acredito que não, não é? Eu acredito que
1: eu
0: não.
1: Eu tenho a ser que uma máquina não se queixa.
0: Pois.
1: Coitadinha.
0: Ela foi feita para isso, não é? Foi feita para trabalhar. Não é?
1: Durante o dia.
0: Eu acho que sim, não é? Eu acho que sim.
1: Muito bom dia então para si, para a família, para os colegas e famílias, para todos os ouvintes de norte a sul do mundo, de cima a baixo, de alto a baixo, e parabéns aos aniversariantes da semana. Um beijinho especial para o lado de lá do Rio, para os nossos amigos, Deide e Margarida, e para todos os castelenses, um grande beijinho, para todos os ouvintes, e que tudo corra pelo melhor, um excelente fim de semana para todos, e acho que não ficou nada por dizer.
0: Sim, senhor. Portanto, a saudação foi dada, digamos assim,
1: foi
0: não
1: geral.
0: É? E, portanto, é mesmo assim, não é? Portanto,
1: pronto,
0: é isso, é isso mesmo.
1: Saudade, um beijinho especial para quem fala no meu nome, que hoje falava bastante gente.
0: Uhum.
1: E eu, sabe como é, a gente fica sempre satisfeito.
0: Costuma-se claro.
1: Dizer que meus filhos beijam a minha boca à dota.
0: Isso mesmo, é
1: assim,
0: senhor.
1: E eu também, quando falam no meu nome, é porque se lembram de mim.
0: É isso mesmo, é assim, senhor. É assim, senhor. É isso
1: e
0: mesmo.
1: E então, vamos aqui ao nosso trabalho. Estão a deitar foguetes na Santa Tecla, não sei se sabe, é a festa Dantas.
0: Dantas aí ao lado, não é?
1: Aqui à beirinha do Rio, o espetáculo.
0: Sim, senhora, é isso mesmo.
1: Ora bem, eu vou deixar o pensamento que diz o seguinte: não esperes que te qualifiquem pelo fato que vestes, mas sim pelas obras que fazes.
0: Ora, vamos lá repetir, porque faz sempre sentido também para se interiorizar melhor essa mensagem, não é?
1: Não esperes que te qualifiquem pelo fato que vestes,
0: exatamente,
1: mas sim pelas obras que fazes.
0: É, e realmente o sentido é mesmo sempre esse, não é? É mesmo sempre esse. Nunca estar
1: sim,
0: à espera, nunca estar à espera disso.
1: Agora muita gente pensa o contrário.
0: Pois, isso também é verdade, não é? Isso aí
1: mas,
0: também é verdade.
1: Como se costuma dizer, desde o princípio do mundo que há e há de haver.
0: Uhum. É isso mesmo, é isso mesmo.
1: Agora, tenho aqui um poema que eu, quando fiz, o meu marido andava no bacalhau. Quando pensei neste poema, meu marido andava no bacalhau, embora ele já estivesse cá, mas andava no bacalhau, fiz a pensar nele. Agora vou dedicar a todos quantos estão naqueles navios meios perdidos no mar, no Irão, à espera de passar no Estreito de Hormuz. Penso que disse bem, disse?
0: Disse, sim senhor, o Estreito de Hormuz, disse sim senhor.
1: Pronto. Já houve mortes, já tentativas de suicídio. Estão já a passar misérias de várias coisas, na alimentação, na saúde e tudo isso. E os homens não compreendem que a natureza se encarrega de estragar muita coisa, porque o homem é o primeiro a estragar e a dar o exemplo. E então a natureza faz também um pouco esse trabalho. E os homens não querem acordar e muita gente está a sofrer as consequências das maldades desses homens que têm o poder nas mãos, ou pensam que têm, que não têm, porque eles também não valem nada, não valem mais que nós, mas até um dia. E eu tenho aqui um poema que vou dedicar, embora eu sei que eles não estão a ouvir, de certeza absoluta, e também se estivesse também não entendiam, mas a todos aqueles que andam em barcos, que andam embarcados, que andam em cima das águas do mar, com saudades da família, com misérias, necessidades de muita coisa, eu vou dedicar um poema que escrevi, e quem tem o livro, é o meu segundo livro, quem o tem, porque isto faz sentido com a fotografia que tem aqui ao lado, que é Deixei Falar o Coração. É o segundo livro, tem um posto grande com um navio de carga, desses navios cargueiros, como estão no meio do mar, que nós vemos todos os dias nas imagens, infelizmente. Portanto, vou ler esse poema que se chama Manto de Água, e vou dedicar a toda essa gente que sofre acima das águas do mar.
0: Vamos ao manto de água?
1: Vamos lá. Manto azul, espuma branca, que bate forte na areia e se desfaz quando canta. Atravessando as águas deste enorme manto azul, andam navios que transportam a saudade, carregam sonhos que um dia serão verdadeira realidade. E transportam algo mais, tristeza e solidão. Além dos companheiros, há sempre um grande vazio no coração. Cada coração que transporta deixou em terra algo que lhe pertencia. Nesse lugar mora a saudade, que vai crescendo dia após dia. Olhar a água e o firmamento talvez seja o seu passatempo, desenhando sem lápis nem papel quem tenha no pensamento e imaginando o tão desejado momento. Manto de água, és grande, és lindo, és criador de emoções. Talvez pela tua força deixas magoados tantos corações. Mesmo assim, gosto muito de te olhar, talvez pela tua imensidão, ó mar. É tudo.
0: De facto, uma bonita mensagem, Rosa. Uma mensagem que também serve simultaneamente de homenagem a muita gente, não é?
1: É isso mesmo. Foi mesmo o sentimento deste poema, foi mesmo esse, homenagem.
0: Uhum.
1: E hoje dedico a toda essa gente que não é tão pouca, que sofre desse mar imenso, como se costuma dizer, sem ter ao que se agarrar e com saudades dos seus, que deixaram em terra também a chorar e com saudades. E tristes a pensar cada dia o que é que acontecerá. E nunca está, a gente nunca está com o coração no lugar. Está sempre a saltitar.
0: É isso mesmo. É sim, senhora. E a mensagem passa muito bem, porque chegamos às vezes onde nem sabemos quem está à escuta da rádio, não é? E de facto é muito bom também trazer aqui essas experiências de vida, essas vivências, não é? Que fazem todo sentido.
1: Se estiver meia dúzia de pessoas a ouvir este poema de que tem a gente no mar, para mim já me satisfaz.
0: Olha, eu vou-lhe dizer que a sua voz, o seu poema chegou bem longe. Vou enviar aqui um grande beijinho, uma grande saudação, que são familiares meus, da minha esposa, a Tina em França, e também o Eric, que estão à escuta da rádio e que nos dizem que estão a ouvir. E, portanto, eu quero agradecer muito, muito, e um beijinho também para vocês, para o Geraldo também, que está por cá. E, portanto, essa boa gente também nos escuta. Portanto, a rádio, Rosa, tem este fascínio. Não sabemos onde somos escutados, mas somos naturalmente escutados bem longe, não é? Bem longe.
1: Também o nosso objetivo é esse.
0: É exatamente esse.
1: Porque se fosse para falar para o vizinho, abríamos a janela.
0: Pois era isso, não é? Era isso. Era sim, senhor.
1: Essa foi uma gracinha.
0: Foi sim, senhor.
1: Mas também não ficou mal.
0: Não ficou nada mal. Não, senhor. E muito obrigado mais uma vez pelo seu testemunho. E desejo-lhe então, olha, um bom fim de semana, que vai ser assim um fim de semana mais caseirinho, não é?
1: Os meus são quase sempre.
0: Pois.
1: Porque assim, eu, quando podia, não me deixavam, quando era nova e queria. Depois podia por me deixar, mas as condições de vida não permitiam. Agora que tudo permite, não permito eu.
0: Pois, é um bocado.
1: Não permite. Olha, nem tenho assim grandes vontades de andar pelas festas, por romarias. Gosto mais de me juntar à mesa com os amigos, fazer uma visita, tomar um café, ou chamar alguém aqui para tomar um café. Isso para mim é melhor.
0: Uhum.
1: Porque festas, eu de confusões não gosto muito, muito apertos de gente e tascas e essa coisa, mas não critico quem gosta. Ai das festas, se fosse toda a gente como eu. Ou como
0: mas
1: nós.
0: Festas, e vão continuando por aí as festas, não
1: e
0: é?
1: Vão continuando
0: por aí.
1: Tudo aqui, foi tudo como no ano passado, foi a de Santiago, ou como dos anos anteriores, foi a de Santiago no final de julho, foi a da Senhora dos Imigrantes com a Festa Medieval no segundo domingo de agosto, foi a da Senhora das Oliveiras ou Senhora de Guadalupe no domingo passado. Agora temos aqui ao lado da Santa Tecla, depois temos aqui ao lado do outro lado de Chafé e continua tudo na mesma.
0: É isso,
1: ainda
0: é isso
1: bem
0: mesmo.
1: Que assim é.
0: É isso mesmo.
1: O bairrismo ainda não acabou, lá por o mundo estar um bocadinho ao contrário, não vamos nós andar e ajudar a fazê-lo ao contrário também. Estamos vivendo com alegria e procurando, porque a vida são 2 dias, um já passou. E as tristezas não pagam dívidas e vamos andando.
0: E pensamento positivo acima de tudo, não é? É isso mesmo.
1: E Deus também não quer que nós sejamos tristes, porque Ele já que nos deu tanta coisa para nós explorarmos, se nos explorarmos melhor é porque não queremos, porque sabemos que Ele deu-nos ciência para isso.
0: É isso mesmo, é isso mesmo.
1: E
0: muito
1: pronto.
0: Bem. Muito
1: e
0: bem.
1: A vida.
0: Amiga, vamos ficar por aqui então.
1: Vamos lá.
0: Desejo um bom fim de semana e vai regressar à antena já no próximo sábado também, depois das 8,
1: se Deus
0: não é?
1: Quiser.
0: É isso mesmo.
1: Esperamos, e agora... esperamos encontrar-nos.
0: Isso mesmo. E agora vou trazer o quê, a antena?
1: Um tesourinho.
0: Um tesourinho musical e não vamos a Nova Iorque, porque temos ouvintes também a Nova Iorque, nos Estados Unidos, já escuta da rádio. Vamos até aos imigrantes espalhados por esse mundo fora, que são muitos, não é? São muitos mesmo.
1: E muitos a caminho este fim de semana.
0: É isso mesmo, é isso mesmo. Então, olha, ficamos então por aqui, um excelente fim de semana e a menina dança, agora não dança, não é?
1: A menina, eu tenho uma que dança, e não é pouco.
0: Dança, salta e essas coisas todas, não é?
1: Salta de pernas e braços.
0: Eu perguntei-lhe se dança, porque, olha, é a música que vamos trazer já a seguir, é o nosso tesourinho musical, porque é convidativo à dança, ok?
1: Ok.
0: Até sábado.
1: Obrigada, bom dia e fiquem todos bem.
0: Aí está, aí está. Bom dia, muito bom dia, bom fim de semana. Alô, alô, França. Muito obrigado, Tina. Muito obrigado, Eric, também. Bom fim de semana para vocês e tudo, tudo bom. Muito obrigado pela surpresa.

0: É fantástico este tema que trouxemos aqui em modo de tesourinho musical, este clássico New York, New York, de Frank Sinatra, que trouxemos aqui à antena da rádio. Agora que passam 24 minutos das 8 horas da manhã, nesta manhã de sábado, manhã com sabor a fim de semana e o sol também que vai aparecendo já por aí. Então vamos dar conta do estado do tempo para este sábado, dia 5 de setembro. Prevê-se então céu pouco nublado limpo, apresentando períodos de muito nublado até a meados da manhã. O vento será fraco e há poeiras em suspensão. Agora vamos também para o campeonato das temperaturas, aqui para o norte do país. Porto, que prevê uma máxima de 23 graus, a mínima é de 15. Para Braga, máxima de 25, a mínima de 13. Também para Viana do Castelo, mínima de 14 graus e a máxima também de 23. É o tempo que se faz sentir neste sábado, dia 5 de setembro.
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0: 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É bom, é muito bom estar consigo.

Bom dia, muito bom dia, bom fim de semana com a sua Rádio Afifense. Uma grande, grande canção que aqui trouxemos também. E são muitos os ouvintes que estão à escuta da rádio. Agora vamos até Vila Verde, onde a Ana Lúcia nos ligou há instantes. Está ali na zona de chegar ali perto de Vila Verde, Braga, que também está à escuta da rádio. Muito, muito obrigado, Ana Lúcia. Muito, muito obrigado também por estar connosco nesta manhã de fim de semana, manhã de sábado. E daqui a pouco vou também levar até si algumas os títulos que fazem as capas dos jornais em destaque também neste final de semana e vamos de facto tentar perceber quais são os títulos de primeira página.

Ora, o José Carlos Silva já lhe deu uma mão cheia de boas sugestões para o seu Fora de Casa. Foi na agenda cultural que levamos até si às 8 horas da manhã. Vamos também dar-lhe outras sugestões. Por exemplo, este fim de semana é também a festa da comunidade aqui perto, em Carreço, aqui ao lado. Acontece exatamente neste fim de semana. Começaram ontem esta iniciativa, prolonga-se até o dia de hoje. É, de facto, uma boa iniciativa. O programa para hoje, sábado, dia 5, aponta para as 17h30, a Santa Missa, em memória dos cidadãos, beneméritos e também autarcas falecidos da freguesia de Carreço. Depois, ao final da tarde, é uma boa sugestão também para o seu Fora de Casa, porque não? Um convívio com tasquinhas e também a venda de artesanato, uma forma também de promover, naturalmente, os artigos regionais. Depois, à noite, às 22 horas, atuação do grupo musical Top 5. Portanto, é a festa da comunidade de Carreço. A iniciativa começou ontem, dia 4, e prolonga-se hoje, dia 5, dia sábado. Ora, falamos em sábado, este fim de semana também acontece na cidade de Viana do Castelo o 4º Torneio Internacional Cidade de Viana do Castelo em basquetebol sénior. Portanto, estão as maiores equipas do Campeonato Nacional Português e também a equipa de Oviedo, em Espanha. Hoje, sábado, dia 5, às 17, joga-se o Futebol Clube do Porto Sporting e depois à noite, às 21, o Benfica Oviedo. Amanhã, domingo, dia 6, às 15, é o vencido do jogo 1 contra o vencido do jogo 2. E depois, claro está, vai-se jogar a final, que está marcada para as 6 da tarde amanhã. E a cerimónia de encerramento acontece por volta das 19h45. Portanto, é de facto também esta boa sugestão que nós aqui deixamos relativamente a esta iniciativa desportiva. Os bilhetes, as entradas são gratuitas, portanto não paga bilhete. Este 4º Torneio Internacional Cidade de Viana do Castelo em basquetebol sénior acontece então no Pavilhão Municipal Zé Natário, em Monserrate, Viana do Castelo.

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Este é também outro dos grandes clássicos da rádio. Roxy Music, a voz é de Brian Ferry. Quem não se lembra deste More Than This? É um grande clássico ali dos anos 80. Uma grande, grande banda, os Roxy Music. Um abraço também até ao nosso amigo ouvinte, o Branquinho, que nos liga em Barcelos. O Branquinho está à escuta da rádio e o Branquinho ligou mais tantos, disse: Sr. Vítor Diegues, eu não consigo ligação na primeira hora, acordei tarde, mas estou à escuta da rádio e gosto muito de ouvir a rádio. Amigo Branquinho, muito, muito obrigado, um grande abraço para si, amigo Branquinho, e desejo-lhe então que tenha, naturalmente, também um bom fim de semana e muito obrigado também pela sintonia e pela preferência que o Branquinho nos dá, porque naturalmente é também um ouvinte habitual destas emissões, aqui viaja connosco também sempre ao sábado, aqui no Expresso das 7. Posto isto, vamos ali ao quiosque da rádio, vamos pegar nas capas dos jornais e naturalmente que vou partilhar consigo os títulos que fazem as capas dos jornais nesta manhã de sábado, dia 5 de setembro.

0: Ora então, mais uma vez, muito bom dia. Vamos à revista de imprensa, vamos às capas dos jornais. Começamos com a capa do Jornal Público, na primeira página e com direito a fotografia. Portugal não sabe quantas pátridas tem. A AIMA só registra 17. Ainda quando está com o Serviço Nacional de Saúde, abandona metade, meta de dar médico de família a todos e agrava as contas até o ano 2028. Em rodapé escreve também este jornal, novo choque nos combustíveis chega às famílias e às empresas, é um assunto de capa. Agora também na edição de hoje do Jornal de Notícias, combustíveis em máximos históricos fazem soar alarmes. O preço da gasolina e do gasóleo voltam a subir na segunda-feira. A redução no ISP soma 28 cêntimos. Os empresários dizem que não é suficiente. Ainda com direito à fotografia, diz o JN, pastores desesperados com centenas de ataques de lobos. Houve 356 ocorrências este ano. Ainda com destaque também em nota de cabeçalho, Fernando Pimenta, que tem 37 anos e já pensa em participar nos Jogos Olímpicos de 2032. Trato mal o meu corpo, levo ao limite muitas vezes, diz o atleta de Ponte de Lima. Ainda no desporto, reviravolta de um dragão que só sabe ganhar. O Porto ganhou ontem à noite por 2-1 ao Moreirense. Vamos também a outros títulos de capa. O jornal Correio da Manhã, Justiça pede dados sobre Monte de Neves, assunto que o Correio da Manhã dá na sua primeira página. Foram informações requeridas ao município e o Ministério Público quer saber tudo sobre as obras no imóvel do Alentejo. A gasolina e o gasóleo com subida brutal é também assunto de capa do Correio da Manhã. E também o líder está imparável, ganhou 2-1 ao Moreirense. Ora, é exatamente o pretexto para nós agora irmos até aos jornais desportivos. Aqui está o jornal A Bola, com destaque na primeira página, diz vamos precisar de Luque Bacchio. Marco Silva assume a decisão técnica de o manter na equipa do Benfica. Ainda em cima, no cabeçalho da bola, campeão solidário mantém o pleno na Liga e também é com destaque o Sporting, que joga hoje às 8h30 da noite, recebe em casa, em Alvalade, o Nacional da Madeira. Ainda com destaque, sem desculpas, Sporting Benfica dizem ter as armas para vencer o título e na raça é o rescaldo da vitória do Porto ontem à noite, frente ao Moreirense. Outros assuntos de capa no jogo, William Golos, Dragões começam a perder, mas brasileiro assiste e marca para consumar a reviravolta. Ainda Marítimo Benfica às 6 da tarde, Marco Silva, nada preocupado com a concorrência no plantel, compete-me gerir os egos, são declarações do treinador do Benfica. Ainda no ciclismo, Pedro Silva está na liderança, Tiago Antunes vence em Condeixa, mas amarela é a xadrezada. Agora, para fecharmos também a revista de imprensa, vamos aos jornais da região, os dois diários de Braga, pelo menos vamos tentar trazer a antena, os dois diários de Braga. Ora, começamos com a capa do jornal Diário do Minho, com destaque Famalicão que aposta em cultura para ter retorno social, e por Braga o Museu da Imagem reabre para marcar a Noite Branca. Escreve também na edição de hoje o jornal Correio do Minho, também de Braga, a Noite Mais Branca. De resto é um assunto que traz também uma fotografia a documentar exatamente o título, e também referência para o Braga em Alverca para jogo muito sério. Também por Esposende, IPSS e pequenas empresas são incentivadas a criar emprego, e por Famalicão, Feira de Artesanato e Gastronomia reuniu autarcas. Ora, são estes os títulos que marcam as linhas da atualidade nesta manhã de sábado, hoje, dia 5 de setembro.
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É uma grande canção também, uma grande canção da música brasileira que nós trouxemos também aqui, praticamente na reta final desta segunda hora do Expresso das Sete, aqui na antena da sua Rádio Afifense, a emissão que está por cá, na antena da rádio, ao sábado entre as 7 e as 10, um programa de Vítor Diegues, Felipe Costa, que dá assistência ao programa, e também José Carlos Silva, que está na manhã informativa e que regressa à antena daqui a pouco, às 9, para atualizar as notícias. E, claro, está também a Rosa Vieira, que se junta a nós sempre com o seu testemunho, a sua crónica, no início da segunda hora do programa.

Bom dia, muito bom dia, bom fim de semana, Rádio Afifense, em manhã de sábado, 5 de setembro. O meu nome é Vítor Diego, estou por cá na antena da rádio e vou conduzindo este Expresso das 7 por cá sempre, ao sábado, entre as 7 e as 10 da manhã. Aqui passam os grandes clássicos da rádio. Muito, muito obrigado pela sintonia e pela boleia que nos vai dando.

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0: 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São 9 horas.
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10: Muito bom dia, são 9 horas e altura para a informação. Vítor, bom dia também. Depois desta paragem do Expresso, vamos então saber quais são os pontos mais influentes na informação do dia de hoje. Ora bem, vamos começar a falar da freguesia de Carreço, porque iniciou-se no dia de ontem e vai finalizar no dia de hoje a Festa da Comunidade. É uma organização da Junta de Freguesia e que envolve as associações da freguesia. O dia hoje fica marcado às 6 da tarde com a abertura das tasquinhas. No entanto, um pouco antes, às 5h30, haverá uma missa que vai ser rezada na Igreja Paroquial de Carreço em memória dos cidadãos beneméritos e autarcas da freguesia já falecidos, e às 6 da tarde, então, a animação com as tasquinhas. O grupo Top 5, portanto, já habitual nestas realizações, vai atuar a partir das 10 da noite. É a Festa da Comunidade, que pretende, assim, celebrar a união e o dinamismo da freguesia, promovendo o convívio entre as gerações e dando também visibilidade ao trabalho envolvido pelas associações locais. É isso que acontece em Carreço e hoje é o último dia. Em Lanhelas também há uma festa característica no dia de hoje e de amanhã, a Festa das Solhas, que se realiza, portanto, ali junto ao campo de futebol, e, acima de tudo, é uma festa que está muito ligada à gastronomia das Solhas do Rio Minho, que será o prato que estará em evidência nestas festas. Caminha prepara o novo ano letivo. O município de Caminha está a concluir várias intervenções na Escola Básica Secundária de Val do Ancra, tendo em vista o início do novo ano letivo. Os trabalhos incluem a remoção de gradeamento degradado no campo de jogos, limpeza e manutenção dos espaços verdes e das infraestruturas de águas residuais. Face ao aumento do número de alunos, estão também a ser concluídas duas novas salas de aula provisórias que vão permitir acolher mais duas turmas. A solução é temporária, enquanto que a autarquia aguarda a aprovação da candidatura para a requalificação da escola num investimento estimado em cerca de 11 milhões de euros. Em Espozende avançam obras de saneamento na freguesia de Vila Chá. Foi consignada, empreitada para a conclusão do interceptor e a execução da primeira fase do saneamento básico na freguesia de Vila Chá. A obra que marca o início formal dos trabalhos pretende dar resposta a uma intervenção há muito reivindicada pela população local. A empreitada é promovida pelo agrupamento de entidades adjudicantes, constituída pelo município, também Espozende Ambiente e pelas Águas do Norte. Na praia de Vila Praia de Ancora já foi levantado desaconselhamento de

0: as antigas desfolhadas comunitárias, com carros de bois carregados de milho e a participação da população. O objetivo é preservar a memória coletiva e valorizar as práticas e costumes ligados ao ciclo do milho, transmitindo às novas gerações uma tradição que faz parte da identidade cultural do concelho. São mais de 150 especialistas nacionais e internacionais que vão participar entre 17 e 19 deste mês em Viana do Castelo no encontro de formação pós-graduada de radiologia. Revelou assim a Sociedade Portuguesa de Radiologia e Medicina Nuclear. O curso é reconhecido pela sua abordagem pedagógica baseada nos casos clínicos e pela integração entre a radiologia e a anatomia patológica, e o programa destina-se sobretudo a médicos internos e especialistas em radiologia. A pesca lúdica de bivalves vai estar interdita no Touro Centro Nacional do Rio Minho a partir de 1 de novembro por razões de saúde pública até à aprovação do plano de gestão. Num edital publicado pelo Diário da República sobre regras de pesca no Touro Centro Nacional do Rio Minho na temporada 2026-2027, estipula-se que é proibida toda a apanha e captura de berbigão ou qualquer outro bivalve em todo o troço do Rio Minho por razões de saúde pública até à aprovação das medidas de gestão necessárias à avaliação sanitária dos recursos. Passam 4 minutos das 9, concluímos aqui este bloco de notícias, voltamos ao meio-dia para atualizar toda a informação, ou então pode-nos seguir também nas plataformas digitais da Rádio Fifense. Agora, vamos já de partida para a última hora do Expresso da Manhã, o Vítor Diego já está ali preparadinho para pôr os motores em marcha, não é assim?
1: É assim mesmo, estamos cá, José Carlos Silva, muito obrigado pela atenção, está de regresso à antena ao meio-dia. Já passam 5 minutos das 9.

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Ouvintes da Rádio Afifense, para todos mais uma vez, muito bom dia. Já passam 8 minutos das 9 da manhã. Cá estamos então nesta terceira hora do programa Expresso das 7, a emissão que começa bem cedinho, exatamente às 7 da manhã, uma viagem de praticamente 3 horas e que chegará até muito perto das 10, nesta manhã de sábado, manhã com sabor a fim de semana. A equipa habitual que lhe faz companhia aqui na antena da rádio, sempre ao sábado, a esta hora, um programa de Vítor Diegues, o Filipe Costa que dá assistência ao programa. A manhã informativa é assegurada pelo jornalista José Carlos Silva, que regressa agora à antena por volta de meio-dia para atualizar todas as notícias, e também a Rosa Vieira, que faz parte da equipa e que também assegura sempre a sua crónica no início da segunda hora do programa. 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

clássico que trazemos aqui à antena da rádio, que abriu assim musicalmente esta terceira hora do programa Expresso das 7, apoio comercial da Nortaluga. 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Não se atrase, se tem compromissos, já passam 13 minutos das 9 da manhã. 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

São os grandes clássicos da rádio que trazemos por cá na antena da sua rádio Afifense ao sábado, entre as 7 e as 10, nestas emissões que levamos até si, através da frequência de 87.6 e, claro está, através das novas tecnologias, a rádio que chega ao país e por esse mundo fora, em radioafifense.pt. É bom, é muito bom estar consigo. 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

Grandes, grandes canções que aqui trazemos à antena da rádio, da sua rádio de eleição, a sua rádio preferida, Rádio Afifense. Hoje dizer-lhe também que estamos nesta terceira hora do programa e espero que esteja a passar uma excelente manhã de sábado em nossa companhia. Manhã que tem um sabor particularmente especial, sabor a fim de semana. 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

temos-lhe dado aqui uma mão cheia de boas sugestões desde o programa e também desde a semana também, e esta iniciativa desportiva que acontece também, naturalmente, que tem o apoio da Nortaluga. Estou exatamente a falar do 4º Torneio Internacional Cidade de Viana do Castelo, que acontece este fim de semana, hoje sábado e também amanhã domingo, e acontece exatamente no pavilhão de Monserrate, no pavilhão municipal Zé Natário. Hoje, sábado, dia 5, joga-se então o Porto Sporting às 5 da tarde, e amanhã domingo às 21 horas, e hoje ainda domingo às 21 horas, temos o Benfica Oviedo. Portanto, hoje sábado, assim é que está correto, hoje sábado às 5 da tarde joga-se o Porto Sporting, e à noite às 21 o Benfica Oviedo. Amanhã domingo, dia 6, é que se joga às 15 horas o vencido do jogo 1 de hoje e o vencido do jogo 2 de hoje também. Às 18 horas é a final deste torneio internacional, e a cerimónia de encerramento acontece amanhã às 19h45. A entrada é gratuita. Dê um saltinho até ao pavilhão municipal Zé Natário, o pavilhão de Monserrate, e assista então a este 4º Torneio Internacional de Basquetebol Sénior.

Agora, outra iniciativa que acontece aqui na freguesia vizinha, em Carreço, é a Festa da Comunidade, também começou ontem, dia 4, e termina hoje, sábado, dia 5, e o programa de hoje é o seguinte: por volta das 5:30 da tarde acontece a Santa Missa, em memória dos cidadãos, os beneméritos e também autarcas falecidos da freguesia de Carreço. Às 18:30 acontece momento de convívio, onde irão funcionar as tasquinhas e também a venda de artesanatos. Será uma forma também de promover os artigos regionais. À noite haverá seguramente boa animação, que é assegurada então pelo grupo musical Top 5. Acontece em Carreço hoje sábado. Este dia de sábado, já agora fique também a saber que assinala-se como Dia Internacional da Caridade. É uma data instituída pelas Nações Unidas para assinalar o aniversário da morte de Madre Teresa de Calcutá. Também acontece hoje o Dia do Irmão, é celebrado popularmente nesta data em vários países, e ainda também este dia 5 de setembro, o Dia Internacional do Abutre, que é dedicado à consciencialização sobre a conservação destas aves de rapina que são ameaçadas. E assim, este Dia Internacional do Abutre assinala-se no primeiro sábado de setembro. Alguns acontecimentos históricos que ficaram também assinalados neste dia. Por exemplo, viajamos até 1666. O arquiteto inglês Christopher Wren inicia a elaboração do projeto para a reconstrução da cidade de Londres após o grande incêndio desse ano. Ainda em 1735, nasce Johann Bach, é compositor alemão. Agora viajamos, por exemplo, até o dia 5 de setembro de 1792, plena Revolução Francesa. Robespierre é eleito para a liderança da Convenção em França. Também em 1882 é a celebração do primeiro Labor Day, ou seja, o Dia do Trabalhador, acontece nos Estados Unidos da América. Ainda em 1920, portanto no início do século passado, neste dia, é proclamado o estado de sítio em Lourenço Marques, atualmente Maputo, no país, em Moçambique. São factos e acontecimentos também que ficam registados, cravados na história, neste dia

Agora estamos praticamente em cima das 9:30. 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Clássicos, grandes clássicos, passam por cá na antena da rádio. Agora...

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1: Daqui a pouco vamos trazer à antena a segunda edição da revista de imprensa. Vamos dar uma vista de olhos pelas capas dos jornais e pelos temas que fazem as principais manchetes e que naturalmente também marcam as linhas da atualidade, para ouvirmos daqui a pouco nesta terceira hora do programa Expresso das 7, aqui na antena da sua Rádio Fifense. 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

Bom dia, muito bom dia, bom fim de semana. Não se atrase, se tem compromisso. Já passam 38 minutos das 9 da manhã. Vamos agora à segunda edição da revista de imprensa. Em destaque, os títulos que fazem as capas dos jornais.

Ora, então, mais uma vez, muito bom dia. Começamos esta revista de imprensa, como de resto é habitual, com a capa do Jornal Público. Na primeira página, Serviço Nacional de Saúde abandona meta de dar médico de família a todos e agrava as contas até 2028. Escreve também este jornal: novo choque nos combustíveis chega às famílias e também às empresas. Ainda o governo reabre negociação para tentar valorizar a venda da TAP. É de resto também outro assunto que o Público atira para a primeira página. Também em nota de cabeçalho escreve este jornal o caso do Luís Neves. Quanto dura um não me demito? A história dá várias respostas. Também com destaque no Jornal de Notícias, os combustíveis em máximos históricos fazem soar os alarmes. Os preços da gasolina e do gasóleo voltam a subir na próxima segunda-feira. A redução no ISP soma 28 cêntimos. Empresários dizem que não é suficiente. Ainda com direito à fotografia, pastores estão desesperados com centenas de ataques de lobos. Houve 356 ocorrências este ano. Ainda em nota de capa, referência para o desporto e para a vitória do Porto, ganhou 2-1 ao Moreirense. A reviravolta de um dragão que só sabe ganhar, escreve este jornal. JN, que de resto também traz uma entrevista a Fernando Pimenta, que diz: trato mal o meu corpo, levo ao limite muitas vezes. Fernando Pimenta, o atleta limiano, tem 37 anos e já pensa em participar nos Jogos Olímpicos de 2032. Ainda com destaque também na edição de hoje do Correio da Manhã, a Justiça pede dados sobre Monte de Neves. Imagens provam que a propriedade da família do ministro em Odmira ainda não teve qualquer alteração. Também com destaque, líder está imparável, Porto, que ganhou 2-1 ao Moreirense, mas também esteve a perder. No Benfica, Marco Silva está preparado para lutar por todos os objetivos. O Benfica, que joga hoje na Madeira, às 18h. O Sporting, por sua vez, recebe às 20h30 o Nacional da Madeira. Borges diz que tem plantel para ser campeão. Ora, é este o mote também para pegarmos exatamente nas capas dos jornais desportivos. Aqui está o jornal A Bola. Vamos precisar de Luca Bacchio. São declarações de Marco Silva, treinador do Benfica, que assume a decisão técnica de o manter na luz. Também com destaque na edição de hoje, campeão solidário mantém o pleno na Liga. E sem desculpas, Sporting e Benfica dizem ter as armas para vencer o título. O Rui Borges diz que o plantel dá garantias de ser campeão. E Marco Silva, estamos preparados para lutar pelo campeonato. Na Raça, é assim que o Record também sublinha a vitória do Porto ontem frente ao Moreirense. Também com destaque na edição de hoje do Desportivo Jogo, William Golos. Dragões começam a perder, mas o brasileiro assiste e marca para consumar a reviravolta. Também com destaque no ciclismo, Pedro Silva está na liderança. É um assunto que o jornal Jogo também atira para a sua primeira página. Agora vamos exatamente para a imprensa regional. O jornal Correio do Minho, da cidade de Braga, dá nota a este assunto. Por Famalicão, aposta em cultura para o retorno social. É de facto um dos assuntos que também domina a atualidade, mas há também outros assuntos. A noite mais branca de Braga, ruas cheias, música, animação, cultura e convívio marcam a estreia de 3 dias de Braga no coração. Ainda com destaque também por Esposende, IPSS e pequenas empresas incentivadas a criar emprego. Ainda com destaque também por Famalicão, a feira de artesanato e gastronomia serviu para a reunião de autarcas. Referência para a Primeira Liga, o Moreirense que assustou, mas Dragão impôs-se. E também o jogo às 18h, o Braga que joga em Alberca para
jogo muito sério. Ora, são estes os títulos que marcam as linhas da atualidade nesta manhã de sábado, hoje dia 5 de setembro.

0: Agora são 9h43.
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0: Estamos nesta terceira hora do programa Os Grandes Clássicos, que passa por cá. 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

É de facto um grande clássico nesta reta final da emissão de hoje do Expresso das Sete, aqui na antena da sua rádio afifense. Este grande sucesso de Bob Seger. Vamos caminhando também para o final da emissão de hoje. A emissão que está por cá na antena da sua rádio, sempre ao sábado, entre as 7 e as 10. O meu nome é Vítor Diegues, realizo e apresento o programa, ainda com assistência ao programa de Filipe Costa. Na manhã informativa está o jornalista José Carlos Silva e também, claro, está Rosa Vieira, que faz parte da equipa e que assina também a sua crónica na segunda hora do programa. Damos sempre também, paralelamente às notícias, uma mão cheia de boas sugestões, em jeito de agenda regional. Já aqui fizemos referência à Festa da Comunidade em Carreço, começou ontem, dia 4, termina exatamente hoje, sábado, dia 5, ao final da tarde, a Santa Missa, por volta das 17h30, e depois a animação também, o convívio com as tasquinhas e a venda de artesanato, uma forma também de promover os artigos regionais. Depois a noite está assegurada também com animação, com a presença do grupo musical Top 5. É portanto o dia da comunidade, a festa da comunidade, aqui na freguesia vizinha de Carreço. Um grande acontecimento desportivo tem lugar exatamente este fim de semana, também como já fizemos referência ao longo do programa. Ora, estamos a falar do 4º Torneio Internacional de Basquetebol Sénior, cidade de Viana do Castelo. Acontece exatamente hoje e amanhã no Pavilhão Municipal Zé Natário, em Monserrate. Assim, os jogos para hoje, às 17, joga-se o Porto Sporting e às 21, o Benfica Oviedo de Espanha. Amanhã, domingo, dia 6, às 15 horas, joga-se a equipa que irá vencer o jogo hoje, o jogo 1, e também com a equipa que irá vencer o jogo 2, e também a final está então marcada para às 18 horas. A cerimónia de encerramento acontece então amanhã por volta das 19h45. Ora, é uma boa sugestão para este fim de semana também, até porque a entrada é gratuita e acontece então exatamente este 4º Torneio Internacional, cidade de Viana do Castelo, em basquetebol sénior, no Pavilhão Municipal Zé Natário, ali em Monserrate, Viana do Castelo.

Estamos então no final desta emissão de hoje do Expresso das 7, a emissão que começa bem cedinho esta viagem às 7 da manhã, termina agora muito, muito perto das 10, até porque Luís Teixeira passa-lhe o testemunho para conduzir o seu programa FIF ao sábado de encontro até às 12. Nós ficamos por aqui, espero muito sinceramente que passe um excelente fim de semana, marco um novo encontro consigo aqui na antena da sua rádio afifense no próximo sábado, bem cedinho às 7 da manhã. Conto consigo, tenha um excelente fim de semana.

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8: São 10 horas.
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0: Ora bom, meus amigos, são 10h16 e continuamos consigo também nesta manhã, depois de ouvirmos aqui algumas canções em remistura no início desta emissão. Primeira parte do AFIFO ao sábado comigo, sou Luís Teixeira, vou estar consigo deste lado até ao meio-dia. Já pensavam que não, não é?
1: Pois.
0: Olha quantas mensagens temos aqui. Quero amigo Alberto, um grande abraço, bom dia. Tudo bom, obrigado pela preferência. Aqui vai a nossa saudação também nesta manhã. Dona Adelaide, já agora para toda a família, um bom dia. Continuação também de um excelente sábado. A nossa Ana de Ribas, em Ponte Lima, estão quase em festa, não é? Vêm aí as feiras novas e tudo. E diz assim, Ana, quando sentires que a tua vida caminha pelo lado errado, escolhe Jesus como o teu guia e não voltes ao teu passado. Muito obrigado pela mensagem. Beijinhos então para a Ana, para toda a família. Bom final de semana. A Fernanda está de férias, não é, Fernanda? Está complicado aí para o café, não sei o que mais, isso é terrível. Ora bom, vamos falar-vos hoje aqui sobre o 15º, é o 15º encontro Land Rover, encontro ibérico, está a acontecer em Viana do Castelo, concretamente no Cabedelo, mais precisamente no Parque de Campismo. Vamos a esse motivo de reportagem, isso é claro,

0: E vamos ter certamente outros motivos também para continuar-se aqui a divulgar muitas das atividades a acontecer durante este final de semana. António Santos também, bom dia, um grande abraço, meu amigo, continuação de bom trabalho nesta aí na atividade, pois está claro. Uma saudação a todos aqueles que estão no exercício da sua atividade profissional. Bom dia, bom trabalho. Para quem vai a circular na estrada, boa condução, sempre com máxima prudência, segurança e precaução. Votos de uma boa viagem. Muito obrigado pela boleia que nos concede. 87.6 FM e via internet radiofifense.pt, ligados ao mundo. Ora, beijinhos então aí para a Fernanda. Tudo bom? Bom trabalhinho, diz a Fernanda. Obrigado. Estamos a ver. Não sai nada na escrita? Hã? Sai ou não sai? Estamos sempre atentos, é isso. É isso, sempre atentos. Amigo Manuel Couto também, um grande abraço. Bom dia. Continuação de um bom sábado ao Manuel José Correia. Bom dia. Conceição Silva e família, continuação também de um bom sábado, bom dia. Muito obrigado pela preferência aqui com esta emissão do AFIF ao sábado na rádio de eleição e do seu coração. 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
0: Ah, pois é, pois é, pois é. Digam lá que não. É ou não é? É ou não é? É, vamos a isso.
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0: Siga.

0: Ora, chamam-se irmãos Coragem, para a frente e para trás, não é? Dona Amélia, beijinhos também aí para casa. Sempre numa azáfama, para a frente e para trás, pois claro, e agora a tratar do almocinho e tudo, não é verdade? São 10h28, é isso, ainda há muito, muito para fazer e para contar também. Nós agora vamos às sugestões e volto já a seguir.
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0: Ora bom, são 10h34, contamos hoje com um dia que se apresenta com o céu pouco nublado ou limpo, apresentando períodos de maior nebulosidade também durante parte do dia, pode ser visível em alguns locais. Ainda o vento a soprar fraco e poeiras em suspensão. Estado do mar na costa ocidental, ondulação é de noroeste com 1 metro, aumentando gradualmente a partir da tarde com 1 metro, 1,5 metro a norte do Cabo Raso. A temperatura da água do mar entre os 19 e os 20 graus. Costa sul, ondulação de sueste inferior a 1 metro, temperatura da água do mar entre os 20 e os 21. A temperatura mínima hoje é de 18, a máxima poderá chegar aos 30 graus. Amanhã, uma descida significativa, 15 mínima, 25 máxima. Na segunda-feira, a mínima é de 14, a máxima a rondar os 26 graus. Terça-feira, 14 mínima, máxima de 24. Para quarta-feira, a mínima é de 15, a máxima de 25. Quinta-feira, 13 mínima, 25 máxima. E sexta-feira, temperatura mínima 16, a temperatura máxima de 27 graus. Este será o percurso para toda a semana.

Ora, vamos ter a oportunidade também de conhecer a história de um casal. Um casal que aproveitou, aliás, eles são brasileiros, portanto saíram do Brasil para uma viagem de sensivelmente um ano, planearam as coisas para esse período. O que é certo é que andam já a viajar pelo mundo há 11 anos, faz 12 anos, em fevereiro de 2027. E a vantagem aqui é, eventualmente, gastar o menos possível. Portanto, vão ao Brasil de quando em vez, única e simplesmente para visitar família, e regressam novamente à sua vida, que é conhecer o mundo. Já visitaram 65 países.

0: Então, há 11 anos a viajar pelo mundo com um Land Rover, hein?
1: Sim, vamos cumprir em fevereiro 12, eu e a minha esposa.
2: Como é que nasce essa aventura?
1: A gente saiu do Brasil em 2015 com um projeto com animais de rua e a gente saiu para fazer voluntariado, fazer alimentar os animais de rua, fazer resgate. A gente fez as três Américas durante vários anos. Aí em 2023 a gente mandou o carro para a Europa e começamos a viajar desse lado. Aí a gente já fez Europa, Escandinávia, já fez um pedacinho da Ásia, a gente vai para África agora, aí depois a gente vai para a Ásia Central. Mas assim, uma coisa que você não planeja, você viajar tanto tempo assim, não tem como você planejar. Então é uma coisa que vai acontecer, né? Quando você abrir o olho, já dá quase 12 anos. A gente tem um apartamento alugado no Brasil, mas ele é uma parte bem pequena do que a gente gasta. A gente trabalha no caminho com qualquer coisa que apareça. O que aparecer? Eu vou pintar casa, eu vou cortar grama, a gente vai cuidar de animais, gente, qualquer coisa.
2: Vocês procuram agregar sempre dinheiro para...
1: Sempre agrega, alguma coisa a gente agrega. Mas o principal não é o dinheiro que a gente faz, o dinheiro que a gente economiza. Então a gente, depois de tanto tempo, a gente conseguiu ter uma vida tão simples que a gente não precisa de muito. Então quando você não precisa de muito, é onde tudo se torna um pouco mais fácil. A gente precisa de lugar para dormir, porque a gente nunca fica em camping. A gente precisa de água, vê como é engraçado, né? Você volta para aquela coisa de lá atrás, né? Você precisa de um lugar para dormir, água, você precisa de alimentação, comida que você compra, e a gente precisa de diesel. É só isso que a gente precisa. E o resto vem, né? Então é muito mais barato viver, embora não pareça, é muito mais barato viver assim, viajando, dessa, pelo menos da forma que a gente viaja. Porque você tem uma casa, por exemplo. Então não é uma coisa assim, nossa, você precisa de dinheiro para viajar. Lógico que você precisa, mas não é essa loucura que todo mundo imagina. A primeira vez a gente veio em 2018 aqui, mas de mochila. A gente veio conhecer, mas agora de carro é a primeira vez. Aí agora a gente vai rodar Portugal, Espanha até o final de outubro.
0: E é a primeira vez mesmo que encontro do lado.
1: É maravilhoso, é uma coisa tão grande que a gente nunca imaginou, né? Olha aí, né? Dá pra ver, né? A gente vai participando.
3: Temos um momento especial.
1: Dependendo onde a gente vai participando.
3: Mas hoje
1: não foi na Inglaterra.
3: Até a
1: praia, que aí já é a raiz mesmo do Land Rover. Aí foi na Inglaterra. Aí daqui a gente vai participar de um na Espanha, em outubro. A gente até falou com o pessoal agora, então vai ser bem legal. Aí você vai, porque você vai encontrando a comunidade Land Rover. E a gente que pensa da mesma forma, então tudo vai seguindo, né? É mais pra fazer amizade. Que é aquilo, quando quem tem amigo tem tudo. Né? Então a gente tenta fazer amigo em todo lugar. E quando você tem amigo, as coisas aparecem.
0: E nesses 12 anos não visitaram o Brasil?
1: A gente vai de vez em quando pra visitar. Então a gente vai a cada... Não sei também. A gente ficou 4 anos sem ir. Aí depois a gente foi, depois de 2 anos. Aí depois do ano passado a gente foi de novo. Mas é pra fazer visita e a gente volta. Não tem fim. Eu quero morrer na estrada viajando. Mas a gente não sabe o dia de amanhã. Por isso que a gente tem que viver agora. Eu não sei, né? Só que tá durando. Então vamos indo enquanto estiver durando. Essa que é a ideia, né?
4: Ora, partilhamos então consigo este motivo de reportagem, este casal que saiu do Brasil e anda há 11 anos a percorrer o mundo. Adotaram então este conceito de vida, é claro. E estão pela primeira vez a participar neste encontro ibérico Land Rover, que está a acontecer em Viana do Castelo até amanhã, domingo, dia 6. Daqui a pouco vamos também a esse motivo de reportagem. São várias as atividades que acontecem no espaço destinado a este encontro. É precisamente no Cabedelo, no Parque de Campismo. São cerca de 4 mil as pessoas que estão em Viana do Castelo. São 1.200 Land Rover. Amanhã haverá um desfile em Viana do Castelo também, pela cidade. Muita música, animação, não falta, é claro, diversão também para miúdos e garotos. Agora são 10h41, vamos assim de regresso à música e para acompanhar aqui deixo esta canção também com uma saudação já agora para a Conceição Carvalho, para o marido e toda a família, votos de um bom fim de semana. Para a Neves, tudo bom também, bom fim de semana aí para a Neves e extensivo à família. Elza Nunes, beijinhos aí para casa. Cumprimentos aos filhos, beijinhos à senhora Neves também. Uma saudação desde já ao Manuel João, que está em Dark. Aqui vamos então recordar, é uma dupla. Se bem que a canção vai conhecer certamente da Agatha, mas aqui a interpretação cabe a duas vozes, Agatha e Mimi Cat. Ora vamos lá recordar este perfume de mulheres.

Está perfume com perfume de mulher, aliás, com a voz da Agatha e Mimi Cat nesta canção, neste arranjo, com uma versão bem diferente. Estamos em pleno mês de setembro, hoje é dia 5 e agora aos sábados acontece Rua a Brincar para encher o Centro Histórico de Viana do Castelo de alegria. Todas as manhãs de sábado, sempre entre as 10 e as 13, está a acontecer nesta altura. Portanto, todos os sábados do mês de setembro, o Centro Histórico de Viana transforma-se num grande espaço de alegria, criatividade e convívio com este projeto Rua a Brincar. As ruas enchem-se de vida, que são jogos tradicionais, brincadeiras livres, momentos únicos de partilha entre crianças, famílias e visitantes. Portanto, diria que é para todos. É uma oportunidade para redescobrir a cidade, celebrar a infância e fortalecer laços entre gerações, num ambiente cheio de sorrisos e energia positiva. Portanto, já sabe, traga a família, os amigos e venha fazer parte desta experiência que mostra como brincar no espaço público é essencial para Viana mais saudável, feliz e próxima. Rua a Brincar, todos os sábados do mês de setembro, em Viana do Castelo, Centro Histórico.

Já agora aproveito também para lhe adiantar que é já este sábado, a partir das 17 horas, que o Teatro Municipal Sá de Miranda acolhe mais uma edição da Praça do Cavaquinho. Um evento promovido pela Fundação Inatel, tem o apoio da Câmara Municipal de Viana do Castelo e vai contar essa animação com a atuação do Centro Social e Paroquial de Nossa Senhora de Fátima, Grupo de Escola de Música, e a atuação do Centro Desportivo e Cultural de Outeiro, Orquestra Popular de Sopro de Cordas. A não esquecer então, é hoje às 17 no Teatro Municipal Sá de Miranda.

Agora são 10h49, estamos quase a completar esta primeira parte da emissão. Caro amigo, aqui fica a nossa salvação também. Caro amigo Rui Rocha, um grande abraço, meu amigo, bom dia, bom fim de semana, tudo bom. Ao João Pedro, João Pedro, bom fim de semana, ok? É isso, João Pedro e família. Aqui fica também essa saudação já agora ao caro amigo Vítor, o Vítor que deixou este Expresso das 7 há uma hora atrás, quase, não é? Portanto, já sabe, entre as 7 e as 10. A viagem depois segue das 10 ao meio-dia comigo, sou o Luís Teixeira, e já sabe, com este Expresso, o Expresso que já deixou o Vítor, ele ainda está por aqui. Já vai de viagem. Um abraço, caro Vítor, boa viagem, hein? Tudo bom. E nós ficamos com esta FIF ao sábado, é isso. Ora, estava então nessas saudações, caro amigo António Carvalho, e para a esposa também. Dona Amélia. Portanto, beijinhos, Dona Amélia, aí para casa, e bom fim de semana. E vamos lá a esta canção do Sons do Minho.

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1: 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São 11 horas.
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2: Ora, está aí também o, digamos, Mercado Medieval de Valença. São 3 dias para viver a história na primeira pessoa. Entre mercados, acampamentos, artes e ofícios, música, teatro, gastronomia e grandes momentos de espetáculo, a Fortaleza de Valença prepara-se então para esta viagem. Aliás, já está a viajar, não é? Ao século XVI. Ora, ao longo de 3 dias, mercadores, artesãos, músicos, artistas, cavaleiros e personagens de época estão a dar vida às ruas e espaços da Fortaleza, criando uma atmosfera onde cada recanto convida à descoberta. Entre as propostas, o acampamento do povo, o limitar, permitirá conhecer mais de perto o cotidiano e os costumes de outros tempos. No mercado, o visitante poderá encontrar produtos e peças de inspiração tradicional, enquanto as áreas de artesanato e de artes e ofícios darão a conhecer técnicas, saberes e trabalhos manuais que atravessaram gerações. A viagem faz-se também através dos sentidos. Na zona gastronómica, os sabores e os aromas da tradição convidam a uma pausa para provar diferentes propostas num ambiente marcado pela época. Pela Fortaleza ecoarão músicas e danças, enquanto o teatro levará às ruas personagens e histórias que ajudam a construir a narrativa deste regresso ao passado. E porque o mercado medieval também se vive com emoção, não faltam momentos de grande espetáculo. Torneios a piados e a cavalo, a colocar também cavaleiros em confronto, criando ou recriando a força e a destreza dos combates medievais, enquanto os espetáculos de fogo prometem iluminar a fortaleza e proporcionar alguns dos momentos mais impactantes do programa. A edição ganha então vida com um significado especial, porque se recupera a passagem por Valença de Duarte de Armas, escudeiro da casa do rei Dom Manuel I, que em 1509 percorreu as fortalezas da fronteira por determinação régia. O próprio cartaz do mercado recupera e recria a representação de Valença realizada por Duarte de Armas, aproximando o visitante do olhar que há mais de 5 séculos registou a Fortaleza de Valença. Ora, o mercado já abriu às 11, está marcada então a Porta da Tradição às 14. Depois há teatro de rua, há também trovadores, alquimistas, patrulhas armadas pelas ruas do Burgo, o voo da águia às 3 da tarde. Os passos do passado com danças medievais, ofícios com história, o sumarium, ainda com os fredos, teatro de rua às 16h30. Passos do passado são danças medievais do povo.

depois mais para a noite, 20h15, o Teatro Assombrado, contos e fábulas, a Porta da Tradição com trovadores medievais, patrulhas armadas, espetáculo O Casamento às 21h. O Acampamento do Povo a acontecer nesse horário. Há demonstração de esgrima e há também às 21h30 mais animação para acompanhar, nomeadamente com bordados antigos ainda a dar conta, os trovadores medievais. A Tribo Tameri com danças orientais e às 22h30. Trovadores Alquimistas, Teatro Assombrado, regressa às 23. Pela meia-noite e um quarto, Cortejo de Fogo. E à meia-noite e 45, há um espetáculo agendado, um espetáculo de fogo. Zubigon, Viajantes do Tempo. Amanhã também um programa super variado. O mercado abre às 11 da manhã. Animação durante toda a tarde, com teatro de rua, espetáculos, passos do passado. Tribo Tameri, para a noite também com demonstração de esgrima, trovadores, alquimistas, espetáculo funeral às 21h, teatro de rua com os Fredos às 21h também, 21h30 Ignis, trovadores medievais, espetáculo de fogo acontece às 22h e às 22h30 dá-se o encerramento do mercado. Este é o programa variado para este mercado medieval de Valença. A acontecer também, começou ontem, dia 4, e vai até amanhã, domingo, dia 6.

0: Se Kátia Noé, toda a melhorada, foi o tema também que acompanhamos aqui nesta segunda parte do A FIFA ao Sábado. Viana do Castelo está então com o 15º Encontro Ibérico Land Rover. Acontece até amanhã domingo, dia 6, o ponto de encontro de milhares de apaixonados pela Land Rover, numa das maiores concentrações da marca na Península Ibérica. Este 15º Encontro Ibérico Land Rover, a decorrer então no Parque de Campismo do Cabedelo, reúne cerca de 1.200 Land Rover e 4.000 participantes, transformando assim o espaço num verdadeiro ponto de encontro para famílias, clubes e entusiastas da marca. Ao longo destes dias, os participantes têm a oportunidade de conviver, partilhar experiências e desfrutar de diversas atividades ligadas ao universo Land Rover, num ambiente que combina o espírito de aventura, a paixão pelos veículos todo-terreno e o convívio. Um evento que volta a colocar Viana do Castelo no mapa dos grandes encontros motorizados, trazendo também à cidade milhares de visitantes e muita animação. Ora, o Canal Viana e a Rádio Fifense estiveram então no local para lhe poder apresentar alguns dos momentos desse encontro, para lhe poder apresentar pelo menos também um registro, é claro, com as melhores informações relativamente a todo este encontro que acontece aqui na cidade.
1: Bem-vindos ao nosso, à nossa 15ª edição do Encontro Ibérico Land Rover. Okay? Este evento tem uma particularidade, que é um evento monomarca, onde vamos reunir aqui cerca de 1.200 Land Rovers e na totalidade 4.000 pessoas, das quais 600 são do parque, ok? Nós, para além de nos divertirmos e andarmos nos veículos, temos uma componente mais importante, que é o convívio. Isto é um convívio muito familiar, muito intimista, apesar de ser um grande evento. Nós temos aqui cerca de 600 crianças, inferiores a 14 anos, em que todas as crianças têm uma pulseira destas, que tem um nome, tem um número de sócio e tem um QR Code. Se uma criança se perder, nós lemos o QR Code, qualquer pessoa laranja lê o QR Code e está a ligar para os pais. E depois temos uma grande festa. Temos concertos de tarde, de noite, de manhã. Temos uma panóplia de expositores ligadas a Land Rover, peças Land Rover e Overland, para que os nossos sócios possam usufruir de uma praça de expositores, de uma praça de alimentação, muito convívio. Nós elevamos muito, digamos, a nossa quantidade e qualidade de arte na forma de teatro, na forma de interação e na forma musical. Temos também um sunset na praia, começa às 8 horas, às 18, às 20. Isso vai ser um momento muito intenso, musical, também de onde temos artistas de antes, de fogo, e depois temos performance de instrumentos e temos DJ. E vamos terminar com a última camada, que é uma inovação não só no Ibérico, mas global, que é uma realidade aumentada. Desde as t-shirts, que ganham ação através de uma leitura de um código do chip, até a realidade virtual, que vamos levando a voo objetos no ar. E vamos poder ver uma interface com 500 telefones, algo vai estar a parar no ar e nós vamos estar a observar isso. Mas posso levantar um bocadinho o véu? Vamos pôr a nossa mascota a voar. A nossa mascota é um lince ibérico, e como o lince ibérico é uma espécie que está protegida, então foi uma das grandes razões de escolher o lince ibérico, é uma espécie protegida, e daí temos o alto patrocínio do lince ibérico.
2: Viana tem estas características de ser um local...

0: traz-nos uma natureza que nós conseguimos estar aqui todos, como vocês veem, com uma calma. As famílias têm os filhotes aí a passear, conseguem estar aqui um fim de semana muito agradável. E depois, sim, claro, temos também uma cidade que é lindíssima, não é? Vamos ter os passeios todos por Viana. Vamos fazer três passeios no 4x4 na Serra, e depois vamos ter no domingo um encontro. Vamos lá todos em parada para Viana, onde vamos juntar mil carros, mais ou menos, mil Land Rovers, né? Vamos encher Viana. Viana, a carinha nos gosta que nós estejamos cá, fazem tudo para que este encontro seja interessante, e nós sentimos acarinhados também. Portanto, e é interessante. Temos uma oferta fabulosa em termos de hotelaria, em que quem vem para aqui fica nas hotelarias aqui à volta, nem toda a gente fica no campismo, e isto traz-nos uma vantagem muito grande, e gostamos de Viana, não é? Nós vemos sempre em crescendo. Este ano temos um pouco mais do que na anterior sessão, foi há 2 anos, mas queremos continuar. Mas este número de 1.004, quase 4 mil pessoas, não é? Com os campistas e residentes daqui, já é um número bastante interessante.
1: E tivemos um apoio muito grande do Inatel. O Inatel dá-nos um apoio fantástico e reunimos condições para fazer, que não é fácil, mas também temos a Câmara, que tem um carinho por nós muito grande. E sem as duas instituições, sem a Câmara e sem o Inatel, isso seria absolutamente impossível.
2: Pois bem, ficamos então com este registro, é claro, também precisamente sobre este encontro, e é já o 15º encontro ibérico Land Rover, que acontece na cidade de Viana do Castelo entre 4 e 6 de setembro, portanto começou ontem, hoje e amanhã. E amanhã vai poder assistir a um desfile enorme com muitos Land Rovers em Viana do Castelo. Pela manhã, claro. Agora são 11h26.

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2: A FIFA ao sábado. 11h29, regressamos à música com o Kim Barreiros. Caro amigo Branquinho, José Branco, um grande abraço. Prometido é devido, não é? Aqui está Mafalda, Mafaldinha. Agora. Vale.

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3: Ora bom, e depois da Mafalda, vamos então à Paulinha com José Malhoa.

Ora, está aí a acontecer também o 4º Torneio Internacional de Basquetebol Cidade de Viana do Castelo, no Pavilhão Municipal José Natário. A organização é do Clube Basquete de Viana, hoje e amanhã domingo. A ter lugar o Porto Sporting às 17 e ainda às 21 o Benfica Oviedo. Amanhã, dia 6, está agendado então para as 10h30 o 11º Meeting Internacional de Águas Abertas Senhora da Agonia. É natação na Praça da Liberdade, Rio Lima. Organização do AN Minho, Associação de Natação do Minho. A não perder então amanhã, a partir das 10h30. Fica certamente aqui o convite. E fica também a música com Brilho Dental Ruivo Veloso.

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0: 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Agora são 11h46, estamos quase a completar esta emissão. Hoje, sábado 5 de novembro, do AFIF ao sábado.

0: Ora, vamos então ao momento de reflexão com Carlos Cabrita. É a altura de aqui apresentar o sentido das palavras, porque, sim, realmente fazem mesmo sentido.
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0: Somos seres sociais. Vivemos interagindo uns com os outros a todo momento. Por isso temos que aprender a olhar para o próximo com mais empatia. A empatia permite-nos conviver com a diversidade sem atritos. Quando temos como objetivo reconhecer e valorizar as semelhanças ao invés das diferenças, podemos olhar as pessoas e as situações sobre um ponto de vista mais amplo, menos egoísta e individualista. Muitos dos conflitos que afligem a sociedade moderna resultam da falta de empatia entre as pessoas. O excessivo materialismo e individualismo tornam-nos pessoas mais insensíveis ao sofrimento do próximo. Pense nisto e seja feliz.
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2: Aqui ficamos então com o momento para reflexão. 11h49. E atenção, porque hoje há desfolhada, acontece então desfolhada minhota, hoje às 21h30, com folclore, concertinas, cantares ao desafio. Esta folclore, aliás, esta desfolhada tradicional em Vila Nova de Cerveira, mais concretamente no terreiro de Vila Nova de Cerveira, esta desfolhada minhota, então às 21h30, com muita animação. Aí fica uma boa proposta para a noite deste sábado. E vá disposto então a dançar e a cantar, não é? Cantigas ao desafio, concertinas e folclore, não falta. É isso. E tudo o resto que fica agregado também a todo este convívio, a todo este contacto. Aproveito para lembrar que o Viana Motor Clube promove já este domingo, dia 6, mais um café de clássico com elegância. Conforme o que foi realizado no passado mês de agosto, a componente de elegância terá novamente um momento de distinção, com a realização de uma avaliação dos carros participantes. O encontro decorre entre as 9 e o meio-dia e meio, e a avaliação ocorrerá pelas 11 horas, efetuada pelo júri constituído por 3 elementos do Viana Motor Clube. Além da distinção de elegância, haverá também uma distinção para o carro mais antigo presente no evento. Tendo em conta que o principal objetivo dos eventos do Viana Motor Clube é promover a cidade e o comércio e restauração locais, é claro que o Viana Motor se promoveu então parcerias com alguns restaurantes que proporcionarão bonificações ou ofertas a todos os participantes no evento que pretendam assim almoçar num desses estabelecimentos. Ora, trata-se então de um evento diferente que pretende reunir os amantes dos clássicos com o propósito da partilha de experiências e histórias, ao mesmo tempo que promove a cidade de Viana e a sua gastronomia e comércio. Pois bem, se tem um clássico ou gosta de clássicos, então já sabe, é amanhã, a partir das 9, o café de clássicos com elegância do Viana Motor Clube, que acontece em Santa Luzia, no Santuário Café, num dos mais belos e emblemáticos locais da nossa cidade. Fica o convite, é isso, para os amantes dos clássicos e também para os curiosos, quem quiser visitar os clássicos ali expostos, não é? E provavelmente dar o seu palpite de elegância. Vamos então para o final, a continuação de um bom dia, bom sábado, bom final de semana. Foi um gosto tê-lo desse lado. Já sabe que marcamos encontro no próximo sábado, se Deus quiser, depois das 10, logo a seguir ao Expresso das 7, com o Vítor Diegues. Acontece então este FIFA ao sábado comigo, sou o Luís Teixeira, até ao meio-dia. Um chique coração ao mundo para quem nos acompanhou também via internet em www.radiofifense.pt e a quem está connosco no FM em 87.6, não é? Portanto, é caso para dizer que estamos aí em cada cantinho. E sempre com o melhor para si. Já a seguir vamos às notícias com o José Carlos ao meio-dia, depois toda a programação que a Rádio Afifense lhe proporciona para um fim de semana em cheio, em grande, muito para acontecer também por cá. E certamente com a sintonia perfeita vai-se aperceber que é bem verdade. Obrigado então por estar connosco. Bom fim de semana. Tchau, tchau, bye bye. Fique bem.

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8: Boa tarde, saímos agora para as notícias ao meio-dia. Abre portas às 18h em Carreço as tasquinhas que estão inseridas na festa da comunidade. Hoje é o último dia e até às 22h haverá muita gastronomia e também muita animação, porque às 22h vai atuar o grupo Top 5, assim é que é. A festa da comunidade pretende assim celebrar a união e o dinamismo da freguesia e promovendo convívio entre as gerações. Acontece no Passal da Residência Paroquial em Carreço, portanto é a festa da comunidade que hoje finaliza e traz muita gastronomia e animação. Caminha prepara o novo ano letivo. O município de Caminha está a concluir várias intervenções na Escola Básica Secundária de Valdo Âncora, tendo em vista o início do novo ano letivo. Os trabalhos incluem a remoção de gradeamento degradado no campo de jogos, limpeza e manutenção dos espaços verdes e das infraestruturas de águas residuais. Face ao aumento do número de alunos, estão também a ser concluídas duas novas salas de aula provisórias que vão permitir acolher mais duas turmas. A solução é temporária, enquanto que a autarquia aguarda a aprovação da candidatura para a requalificação da escola num investimento estimado em cerca de 11 milhões de euros. A Esposende avançam obras de saneamento na freguesia de Vila Chá. Foi consignada, empreitada para a conclusão do interceptor e a execução da primeira fase do saneamento básico na freguesia de Vila Chá. É obra que marca o início formal dos trabalhos, pretende dar resposta a uma intervenção há muito reivindicada pela população local. A empreitada é promovida pelo Agrupamento de Entidades Adjudicantes, constituída pelo município, também Esposende Ambiente e pelas Águas do Norte. Na praia de Vila Praia de Âncora já foi levantado desaconselhamento de ida a banhos e recorde-se que estavam 20 praias com este mesmo desaconselhamento. No entanto, a partir do dia de ontem passaram de 20 para 10 praias, aquelas que nesta altura estão desaconselhadas a banhos. Vila Nova de Cerveira acolhe pelas 9 da noite, na Praça da Liberdade, a tradicional desfolhada minhota. A iniciativa é promovida pela autarquia em parceria com a Comissão de Festas da Senhora da Ajuda e requeria um ambiente das antigas desfolhadas comunitárias com carros de bois carregados de milho e a participação da população. O objetivo é preservar a memória coletiva e valorizar as práticas e costumes ligados ao ciclo do milho, transmitindo às novas gerações uma tradição que faz parte da identidade cultural do concelho. São mais de 150 especialistas nacionais e internacionais que vão participar entre 17 e 19 deste mês em Viana do Castelo no encontro de formação pós-graduada de radiologia, revelou assim a Sociedade Portuguesa de Radiologia e Medicina Nuclear. O curso é reconhecido pela sua abordagem pedagógica baseada nos casos clínicos e pela integração entre a radiologia e a anatomia patológica, e o programa destina-se sobretudo a médicos internos e especialistas em radiologia. A pesca lúdica de bivalves vai estar interdita no Touro Centro Nacional do Rio Minho a partir de 1 de novembro por razões de saúde pública até à aprovação do plano de gestão. Num edital publicado pelo Diário da República sobre as regras de pesca no Touro Centro Nacional do Rio Minho na temporada 2026-2027, estipula-se que é proibida toda a apanha e captura de berbigão ou qualquer outro bivalve em todo o troço do Rio Minho por razões de saúde pública até à aprovação das medidas de gestão necessárias à avaliação sanitárias dos recursos. Viana do Castelo é a capital distrito onde as rendas mais subiram no mês de agosto, 37% face ao mesmo período do ano passado, segundo o índice dos preços divulgados pelo portal da Imobiliária Idealista. O Governo atribuiu o Estatuto de Utilidade Pública à AUNORT, Associação de Produção de Animação Audiovisual, com sede em Viana do Castelo, segundo o despacho publicado no Diário da República. O despacho, assinado pelo secretário de Estado da Presidente do Conselho de Ministros, Tiago Maceirinha, realça que a Associação, na prosecução dos seus fins, coopera com diversas entidades na administração, designadamente com a Universidade Politécnica de Viana do Castelo, com os agrupamentos de escolas do Montola, de Santa Maria Maior e com o Instituto de Cinema e Audiovisual e também com o município de Viana do Castelo. Estamos agora com 4 minutos e meio para além do meio-dia. Fechamos aqui este bloco de notícias. 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

0: É meio-dia e 41 minutos.
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0: São 13 horas.

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2: Seguimos agora para a Agenda Cultural para esta edição de sábado, mas antes vamos recordando as feiras. Vila Nova Cerveira e também Seixas vivem hoje as suas habituais feiras semanais. Em relação à atividade cultural, vamos para as exposições. A exposição História de Vida de Mário Rebelo de Sousa, uma exposição que poderá ser visitada no Museu Municipal de Caminha, que assim tem patente esta exposição e que é uma

0: Moreirense construiu um legado que ultrapassa o desporto, a parte vivida da cultura local, também das famílias, das ruas, das histórias que fazem caminho a um concelho onde o desporto faz história. 100 anos do Sporting Clube Camiense, uma associação desportiva ligada às modalidades de remo, essencialmente. Passando para outras atividades, Lanhelas é a festa das Solhas, Senhor da Saúde e Santa Rita de Cássia são festejados até este domingo em Lanhelas. Assim, as celebrações da Senhora da Saúde e de Santa Rita de Cássia para desfrutar melhor da gastronomia, da cultura e do convívio minhoto. É também a festa das Solhas, que com este peixe que é pescado no rio Minho e que será um dos pontos fortes na parte gastronómica. E hoje, em Seixas, a partir das 10 da noite, há um concerto de Basque Partner, banda francesa, que promete o início do mês repleto de música e energia. Tudo para acontecer a partir das 10 da noite, música ao vivo em Seixas com os Basque Partner, que abre assim um ciclo de concertos de setembro. Em Viana do Castelo, hoje há mais um Feirão da Praça, hoje com o grupo das Cantadeiras de Valdeneiva, também o grupo folclórico das Lavradeiras da Miadela. E assim são estas nossas sugestões culturais para esta edição da Agenda Cultural deste sábado.
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0: É 1:42.
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3: É 1 hora e 46 minutos.

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11: São 14 horas.
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começamos então este ponto de encontro com música nova de Chico da Tina, Paga ou Larga, depois Cláudia Pascoal. Agora vem por aí o João Pedro Paes e logo a seguir a hipnoterapia com o Dr. Jorge Cosme.

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1: Ora bem, normalmente o doutor Jorge Cosme faz-nos companhia neste espaço, hoje não é exceção. Doutor, seja muito bem-vindo.
2: Olá, Helena, como está?
1: Está tudo bem. Espero que o doutor também.
2: Está, felizmente está tudo bem.
1: Muito bem. Então hoje vamos para temas diferentes. Doutor, o que eu lhe pergunto é, quem teve AVC, se quiser fazer, por exemplo, hipnose, esta é prejudicial ou, pelo contrário, pode dar alguma ajuda?
2: Olha, Helena, prejudicial não é. Antes, pelo contrário, quem teve um AVC, em princípio, e paradoxalmente, não é? Porque digamos que é o cérebro que fica de certa e determinada maneira que afeta depois todo o sistema nervoso, mas é benéfico uma pessoa ter ou fazer hipnose depois de um ataque, ou depois de um acidente vascular cerebral. No entanto, os benefícios que tem centram-se ao nível da reabilitação motora, ao nível da gestão da dor, o apoio emocional e a recuperação cognitiva também é benéfico, digamos, nessas áreas, uma vez que as pessoas, contrariamente ao que muita gente pensa, na reabilitação motora, por exemplo, ajuda a reduzir a rigidez muscular e a melhorar a amplitude de movimentos. Na gestão da dor é altamente eficaz no controle precisamente daquela dor central pós-AVC, que são as dores neuropáticas ou uma sensação de queimação que geralmente os doentes têm nessas circunstâncias. E emocionalmente vai também reduzir de forma significativa os níveis de ansiedade, a frustração, os sintomas, digamos, de depressão que advêm da pessoa ter, digamos, todos aqueles sintomas, não é? E no fundo acaba por tudo isto ser benéfico para a pessoa que tem, pronto, é o que desenvolve um AVC, mas eu gostaria de somente de ressaltar três aspectos em que o hipnoterapeuta deve ter atenção, que são eles: se a pessoa sofre de epilepsia, se tem transtornos psiquiátricos graves, ao nível, digamos, de um histórico com psicose ativa, com esquizofrenia, por exemplo, dissociação severa. Essas pessoas com este tipo, digamos, de sintomas, digamos, patologias, não devem ser submetidos à hipnose, nomeadamente sem um acompanhamento psiquiátrico direto. De qualquer das maneiras, há outro aspecto que também é preciso ter em conta, que é na fase aguda do AVC hemorrágico, ou seja, no período imediatamente após um AVC hemorrágico, daqueles onde há sangramento efetivo, aí o foco deve ser a estabilização médica absoluta. Nós não devemos intervir nesses momentos, nessa altura, só numa fase mais posterior. De resto, tudo aquilo que eu acabei pronto de referir anteriormente, por todos esses fatores, fazer hipnoterapia é um excelente auxílio, que não vai de maneira nenhuma, atenção, substituir em caso algum as outras terapias que também são precisas fazer, como as que são convencionais, a terapia ocupacional, a terapia da fala. Todas essas também devem ser englobadas juntamente com a hipnose. A hipnose é complementar a todas elas, além do tratamento e do acompanhamento médico que é feito. De resto, Helena, podemos dizer que estamos conversados em relação a este assunto.
1: Quando falou nessas três patologias, e eu foco-me agora na epilepsia,
2: sim,
1: a pessoa só porque teve AVC já não pode, ou uma pessoa somente que tenha epilepsia não deve nunca ser submetida à hipnose?
2: É assim, tal como eu disse, é assim, se for num AVC, não é aconselhável, e é como eu digo, porque são patologias que exigem cuidados redobrados, e se a pessoa vai fazer hipnose, nestas circunstâncias pode acontecer, desencadeia uma crise, não é? De epilepsia. E o hipnoterapeuta não tem capacidade de lidar com esse problema. De maneira que é de todo não recomendável. Se a pessoa tem epilepsia, a hipnose aí deve ser feita com muito cuidado. Não quer dizer que não se possa fazer, atenção, só que é feita de outra forma. Pode ser feita através da hipnose conversacional, pode ser feita, digamos, com outra abordagem, de outra terapia. Terá sempre que haver cautelas, tanto na epilepsia como em pessoas que tenham transtornos psiquiátricos graves. Quando eu fiz o meu curso de hipnoterapia, das coisas que me avisaram foi precisamente se a pessoa, naquela altura, tivesse realmente estes sintomas ou apresentasse estes distúrbios, que nós não deveríamos fazer, não era aconselhável, porque não tínhamos nem experiência, nem capacidade, digamos, de poder fazer ali algo que pudesse, pronto, ajudar a pessoa através da hipnoterapia.
1: Muito bem. Pronto, então estamos conversados para a semana a mais.
2: Certo.
1: A continuação de boa semana.
2: Igualmente para a Helena e para todos aqueles que nos estão a ouvir, votos de uma boa semana e um abraço.
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Esperemos então que esteja a gostar desta nossa emissão do Ponto de Encontro. Se precisa de conselhos, já sabe que pode entrar em contacto connosco através do 917-226580. Esteja onde estiver, que realmente se sinta muito bem.

0: Helena Gomes.
1: Sou eu própria, estou por cá com toda a minha equipa a desejar-lhe um excelente fim de semana, uma ótima semana, dependendo de quando nos escuta, pois claro. E se só agora entrou em contacto connosco, pois já perdeu muita e boa música, no entanto, está a tempo para ficar connosco. Ainda tem sensivelmente hora e meia para relaxar-se.

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1: Viva, seja bem-vindo a mais uma rúbrica Legalmente Falando. Todas as semanas, neste horário, temos connosco o Paulo Lourenço para explicar ou responder a perguntas dos ouvintes sobre leis e fiscalidade. Vamos então à pergunta desta semana. Somos três irmãos. O nosso pai faleceu recentemente. Quando começámos a tratar de todos os processos legais, mesmo não havendo grande herança, o meu irmão mais novo disse que não queria nada, renunciava à herança qualquer que fosse. Disse que não queria receber nem pagar nada. Ora, a minha pergunta é: pode ele fazer isto? De que forma? Ele é casado, tem filhos, disseram-me que os filhos podem ter uma palavra a dizer, mas são menores. Um tem 13 e outro 5 anos de idade. Pergunto então se pode renunciar e, no caso de poder renunciar à herança, pagamentos ou recebimentos, o que é que temos que fazer com esta decisão dele?
2: Na verdade, é assim mesmo como o nosso ouvinte colocou a questão. O renunciar à herança é um direito que qualquer pessoa tem. Simplesmente, para o fazer, tem que ser em bloco. Não se pode só dizer aceito umas coisas, não aceito outras. Ou rejeita tudo, ou aceita tudo. Tem a particularidade que, se a herança que tiver bens imóveis, a renúncia só é válida se for celebrada por escritura pública ou documento particular autenticado. Uhum. Se não tiver bens imóveis, basta que seja efetuada através de um documento. A particularidade que se coloca neste caso do nosso ouvinte tem a ver com o facto de ele ter filhos e serem menores, porque quando alguém renuncia a uma herança, os filhos aparecem a suceder nessa herança por direito de representação. E neste caso concreto, como são menores, eles têm que ser, o exercício dos respectivos direitos tem que ser assegurado pelos pais. Ora, neste caso, se o próprio pai renuncia à herança, o mais provável é que o queira fazer também em relação aos filhos. Simplesmente a lei exige que, no caso dos menores, para que haja renúncia à herança, tem que haver uma autorização do tribunal. Portanto, em concreto, qualquer pessoa pode renunciar à herança, não há nada que o impeça.
1: Se não tiver filhos, é automático ou através de escritura pública.
2: Exatamente, se houver bens imóveis, com escritura pública. Se não houver bens imóveis, basta um documento particular. Havendo filhos, ou são maiores ou são menores. Se forem maiores, são eles que têm o direito de aceitar ou de renunciar também. Se forem menores, tem que ser, a renúncia tem que ser concretizada por via dos pais, mas com expressa autorização pelo tribunal.
1: No caso de a herança ser não a receber, mas a ter que pagar qualquer coisa, aplica-se a mesma legislação. Portanto, ele pode não querer nada, pagar nada, mas tem que fazer os passos tal qual como são feitos.
2: Tem que renunciar expressamente à herança.
1: Há prazos para isto ou
2: não?
1: É os prazos normais
2: para
1: da comunicação?
2: Renunciar não há prazo. O que há é que, se a pessoa aceita qualquer coisa que tenha a ver com a herança, tacitamente aceitou a herança, não é? Portanto, para haver a renúncia, ela pode ser feita a qualquer tempo, simplesmente não pode haver aceitação de nada que tenha a ver com o tal a ser hereditário, porque se aceitar uma pequena parte do que quer que seja,
1: fica logo com a aceitação toda.
2: Que aceitou a herança toda, exatamente. E aí aceita o bom e o menos bom.
1: Muito bem, Paulo, muito obrigado. Voltamos de hoje 8 dias para uma outra pergunta sobre leis e fiscalidade em mais uma edição do Legalmente Falando.
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0: Se ainda está de férias, tanto melhor. Ai, que inveja. Estou a brincar. Não tenho inveja de ninguém. Um dos sentimentos que não mora aqui no meu coração. Espero que também não more no seu. Porque inveja faz mal. Inveja, ódio, enfim, esses sentimentos negativos fazem mal a nós mesmos. Não fazem mal aos outros, fazem a nós mesmos. Por isso, sentimentos bons, pensamentos positivos, isso sim, faz bem à nossa alma e ao nosso corpo.
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1: As cruzes do caminho. Você já deve ter reparado no curso das rodovias federais e estaduais um sem fim de cruzes espalhadas ao longo dos inúmeros quilômetros que ligam as pontas de nosso país. Em geral, elas assinalam um acontecimento trágico ocorrido naquele trecho da estrada. Um atropelamento, um choque entre veículos, um tombamento de caminhão, cujo desfecho foi a morte de uma ou mais pessoas. Elas também registram de forma singela a tristeza, o pesar daqueles que padecem a saudade da ausência física de seus amores. Estradas, tantos quilômetros e tantas cruzes. Silenciosas, discretas. Ali está o memorial em respeito à lembrança de alguém. Para nós, um desconhecido, mas que foi muito amado por ser filho, filha, esposo, esposa, pai, mãe. Erigidas em meio à pressa, à velocidade, erguem-se em respeito à saudade, às recordações, às lágrimas. Quantas cruzes deixamos às margens do nosso caminho? Quantas lágrimas deixamos correr soltas? Quantos arrependimentos sepultados, amarguras, desilusões, frustrações? Jesus, o Mestre Nazareno, sentenciou: se alguém quiser me seguir, negue a si mesmo, tome a sua cruz e me siga. Cada cruz que deixamos em nossos caminhos, ainda que referenciem as dores e os sofrimentos pelos quais passamos, ajudam a contar os passos que demos para chegar onde estamos e para sermos o que somos. As cruzes deixadas representam a morte de um antigo eu, a fim de que possamos renascer mais experientes, mais sábios, mais preparados para os novos desafios. Na Epístola aos Efésios, colhemos: renunciai à vida passada, despojai-vos do homem velho, a renovai sem cessar o sentimento da vossa alma e revesti-vos do homem novo, criado à imagem de Deus, em verdadeira justiça e santidade. Para cada cruz em nossa jornada, uma despedida. Ainda que com lágrimas, pouco a pouco, damos adeus ao nosso orgulho, à nossa maledicência, à vaidade, ao desamor, à falta de caridade e fé. Em toda a cruz, paulatinamente, vamos deixando para trás o homem velho, os velhos hábitos, os antigos preconceitos. A cada cruz, a exemplo do Rabi da Galileia, entregamos na mão do Pai nosso espírito em marcha, o qual ruma em direção à verdade, ao bem e à felicidade. As cruzes, ao longo das rodovias, representam apenas um breve adeus, uma vez que a vida jamais cessa. Os laços fraternos jamais se desfazem, e não há dúvidas quanto ao reencontro com nossos amores no outro plano da existência. Da mesma forma, as cruzes que deixamos no curso de nosso caminho representam lágrimas passageiras, dores que não são eternas, visto que o norte de nossa jornada é a felicidade, o bem, a paz. Tomemos as nossas cruzes, os nossos desafios, os nossos medos, os nossos infortúnios e sigamos o Cristo. As cruzes às margens de nossas jornadas e as que carregamos são os desafios que a providência divina sabe sermos capazes de superar. Com elas aprendemos e através delas nos renovamos. Pensemos nisso.

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1: Se não sabe, fica a saber que ainda temos para escutar a Linha de Eco e também as Crónicas da Isabel. Será a última parte deste Ponto de Encontro. Se anda na estrada, aceita os votos de uma boa viagem.

0: São 3 horas.
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1: Seja muito bem-vindo à nossa segunda e última hora de hoje. Vamos já falar com o Dr. Fernando Figueiredo.
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1: Ora, já estamos no espaço Haja Saúde. O Dr. Fernando Figueiredo é, assim, o protagonista. Doutor, seja muito bem-vindo.
3: Ora, as minhas saudações para quem me escuta.
1: Vamos ao comentário da semana.
3: São longos os anos, todos esperamos que as esperas nas urgências sejam cumpridas conforme a lei determina. A incompetência dos vários ministros da saúde dos vários governos são os promotores do não cumprimento da lei. E não vejo que o Ministério Público venha acusá-los. Lei à parte, mas a insensibilidade para quem em sofrimento aguarda horas por uma atitude ou palavra de conforto é uma constante por aqueles que nós nomeamos. Senhores ministros e deputados, quando estão mal, é coberta de várias ou de vários expedientes, são rapidamente atendidos. Mas olhem para as longas horas daqueles que não deviam ter votado em vós e criem uma norma. Ou seja, quando é imposta uma pulseira ao utente, seja informado do tempo possível de espera. Para terminar, julgo que isto é um ato de humanidade. Cada um possa gerir o seu tempo, que não devia existir, claro está, e não ficar como um cão às ordens do dono, o dono desumano, à fome, à sede, em sofrimento, numa cadeia, muitíssimas horas sem saber o que vai acontecer. Acho que é a altura, no mínimo, o bom senso dizerem às pessoas, vai ter que esperar tantas horas. Não precisa de estar aqui em sofrimento. Escolha uma melhor opção.
1: Então, doutor, estamos em pleno verão, ou por outra, quase. Daqui a pouco é o outono, mas bem, ainda estamos no verão. E há alguém que se queixa de pernas inchadas, derrames e dores. Isto é normal no verão? Há aqui algum problema de circulação ou não? O que é que tem para dizer?
3: Ora bem, nesta altura do ano é frequente o aumento de patologias deste tipo. E claro está, se tivesse ligado antes, talvez tivesse passado um verão melhor. Primeiro que tudo, atenção ao colesterol. E sobretudo numa alimentação que favoreça o aumento de trombos, mesmo que minúsculos. Cito as claras de ovo. Prejudicam o metabolismo do cálcio. Deve privilegiar vegetais crus e ter muito cuidado com o cozinhar de gorduras, não só vegetais como animais. Nas vegetais dou como, por exemplo, fazer bolos em que vão cozinhar as nozes, amêndoas, avelãs, que ao fazerem isto vão aumentar o colesterol.
1: Mas agora há aqui uma polémica tão grande com o colesterol, porque dizem que o colesterol está também no nosso cérebro, que nós não podemos viver sem colesterol, que as pessoas que têm mais colesterol até têm mais facilidade de combater certas doenças, inclusive no cancro. Há uma polémica, há médicos e médicos a falar que o colesterol não faz mal. O que faz mal é a junção dos dois e depois tem que se fazer umas contas, enfim, que é um pouco confuso para o comum mortal. Em que é que ficamos? Porque antigamente o valor do colesterol acho que era 250, depois foi baixando. Para quem ouve, torna-se confuso.
3: Eu vou dar uma ajudinha nesta máquina. O problema, de facto,

0: tenho dúvidas nenhumas do que estão a afirmar. É muito necessária nos nossos músculos. É muito necessária, porque também hoje, através dos estudos, não temos dúvidas nenhumas que quem tem um colesterol mais elevado tem menos probabilidade de ter cancro. Agora, quando as gorduras vão se fixando nas veias, misturados com o mau metabolismo do cálcio, aqui é que é o problema. Isto é resultante da cozedura dos alimentos. Nós, durante milhares de anos, não cozinhámos alimentos. Durante milhões.
1: Mas as análises que se tiram não dizem se a gordura foi cozinhada ou não. O que interessa é...
0: É quando aparece aquele elemento do mau colesterol nas análises, elevado, e o bom colesterol, que é aquele que limpa as artérias, está baixo, não é preciso fazer muitas contas. O que é preciso é olhar para os parâmetros e ver. Mau colesterol, entre tanto e tanto, se está mal, se está acima do valor aceitável, já começa a estar tudo muito mal. E depois, o outro, que deveria ser aquele que ajudava a limpar os trombos, está baixo, aqui é que é o problema. Uhum. Olhando para o colesterol total, quando ele ultrapassa os 250, numa escala de 200, se for numa escala de 220 ou 230, ainda poderia ser um bocadinho mais acima. Quando ele ultrapassa estes valores, imediatamente devemos abrir o olho para os de baixo. Ou então, se não se fez uma análise ao colesterol total, colesterol bom e o colesterol mau, ou seja, o HDL e o LDL, se no total aparecer um número muito elevado, então aí temos que fazer uma análise aos outros para ver em que situação é que estamos. E a partir daí, como eu ia falar sobre esta temática, não cozinhar gorduras, sob qualquer ponto de vista.
1: Por isso, as gorduras não fazem mal, desde que sejam cruas.
0: Cruas. Uhum. Foi aquilo que nós fizemos na natureza. Hoje em dia, com a cozinha, acho muito interessante, e sobretudo com os cozinheiros da morte, quando aparecem aqueles pratos extremamente complicados e elaborados à vista, sem algum cuidado nestas situações. Eu posso afirmar isto, porque há uns anos fui convidado para dar aulas numa escola de cozinha. Ao fim de alguns meses disseram-me, não pode, não dá, diz tudo ao contrário daquilo que nós fazemos.
1: Pois, agora também há quem afirme que as farinhas, o açúcar, é que aumenta o mau colesterol.
0: Também pode acontecer uma situação destas, porque o excesso de açúcar vai alterar todo o nosso metabolismo hepático.
1: Estão a falar no órgão vital, o fígado.
0: Que vai ser o resultante do bom ou mau colesterol, no fundo.
1: Uhum.
0: Também o glúten vai produzir alterações no nosso intestino. E depois a absorção das gorduras, das boas gorduras, são prejudicadas pelo glúten.
1: É uma máquina complexa. O nosso corpo.
0: Isto é a nossa máquina, não é nada complexa. Nós com a civilização é que estamos a complicar tudo.
1: Uhum.
0: Coma os alimentos conforme a natureza os dá. Não tentem subvertê-los, empaladar nisto ou naquilo, porque estamos a enganar-nos.
1: Então, doutor, coisas
0: que não são naturais.
1: Então, o doutor acha que nós devíamos comer carne crua?
0: Se for capaz de comer carne crua, comam carne. Se não são capazes de comer a carne crua, é o organismo a dizer, vão temperar esta porcaria que não é própria para mim. Vão disfarçar todo o seu paladar para meterem cá dentro um veneno.
1: Bom, há quem pergunte se o doutor come assim.
0: Eu como carne e peixe crua, porque assim estou feito para comer carne.
1: Ah, pronto.
0: Porque se não estivesse, não como. Há certos alimentos que eu meto à boca, imediatamente sinto a repulsa neles, dados naturalmente. Uhum. Quer dizer que ou naquele dia não preciso daqueles nutrientes. Ou então está absolutamente contrário ao meu padrão genético.
1: Certíssimo.
0: E nessa altura eu não como. Eu não vou alterar um alimento conforme a natureza o dá. Eu como das duas maneiras, ou cozinhado ou cru. Se eu não consigo comer aquele alimento conforme a natureza o dá, não vou cozinhá-lo para me enganar.

0: Certo.
1: Eu acho que aquilo que tem feito não está muito mal.
0: Pois.
1: Em capacidades mentais, em capacidades físicas, à idade que eu atingi.
0: Uhum.
1: Parece-me que não estou a fazer assim muito errado, apesar de eu até aos meus 50 anos ter sido um suicida consciente.
0: Ah, ok.
1: Depois comecei a ter juízo, comecei a perceber, ou mudava a agulha, ou tinha um acidente, não é?
0: E consegue-se recuperar, por exemplo, a partir dos 50 anos, já não fazer tantos erros alimentares?
1: Olha, por exemplo, eu vou dar aqui um exemplo. O homem, a partir de uma certa idade, começa a se levantar durante a noite para urinar.
0: Uhum.
1: O que não é normal.
0: Exato.
1: Nessa altura devíamos olhar para a próstata.
0: Então, e por exemplo, e se for a mulher?
1: A mulher assim começa a ter alterações hormonais, calores, isto, aquilo, aquilo outro. Uhum. Seguras vaginais, seguras da boca, diminuição da libido. Imediatamente também deve fazer uma compensação, que está a fazer uma grande alteração no organismo. Não vai envelhecer mais cedo, ninguém tenha dúvidas disso.
0: Mas, por exemplo, uma mulher que começa a urinar durante a noite, isto pode ter algum problema?
1: Eu ando a ver, porque a mulher não tem normalmente esse problema.
0: Ok.
1: Ou ando a ver mais líquidos.
0: Sim.
1: Porque a mulher não tem próstata.
0: Exatamente.
1: Ou então, pode estar aqui a dar-se um problema e terem que ir vigiar. A sua bexiga está a perder elasticidade, que ela espaço tem. Não tem ela a próstata para,
0: exatamente,
1: para roubar-lhe os espaços.
0: Claro.
1: Consinto que pode estar um problema na bexiga. Ou então, dá a tomar líquidos de uma forma exagerada. Porquê? Porque estão a aparecer as securas da boca.
0: Muito bem.
1: Então, se está a tomar líquidos de uma forma exagerada, com certeza vai ter que os lançar durante a noite, não é? Também.
0: Certíssimo.
1: Começa a haver aqui uma alteração. E é nessa altura que nós temos que começar a ter atenção. Mas em relação a este problema que nós falámos, daqui das pernas cansadas, eu vou-lhe dizer aqui muito simplesmente um exercício que será excelente para melhorar toda esta situação. Ou seja, vai arranjar um alguidar no qual seja capaz de sentar. Vai fazer um banho chamado pés e assento. E com esse alguidar vai pôr um pouco de água, um alguidar que se senta dentro dele com os pés de fora, e então começa por marcar passos nessa água, contando até 6 ou 8. 1, 2, 3, 4, 5, 6. Tira os pés e senta-se no alguidar e conta outra vez 1, 2, 3, 4, 5, 6. Volta a marcar passos e volta-se a sentar, volta a marcar passos e volta a sentar. Faz isto umas 6 ou 7 vezes. É feito este tratamento ao levantar. O que é que acontece? Vai obrigar o sangue a circular de uma forma rápida. Porque orelhas de gato, sim, cão e cu de gente nunca está quente. O que é que quer dizer? Que vamos obrigar com este exercício a movimentar o sangue de uma forma rápida e evitar eliminar os tais trombos que fizeram as pernas cansadas e inchadas.
0: Muito bem. Doutor, o tempo já vai longo. Fruta para hoje, fruta, planta.
1: Olha, podemos falar sobre a rúcula?
0: Então vamos lá.
1: Ora bem, é uma plantinha da Ásia. Aparece em Portugal e é cultivada já há bastante tempo. É uma hortaliça bastante agradável. As folhas atuam como estimulantes das funções orgânicas e favorecem a diurese. Servem como purificante do organismo no sangue, se relativo ao sangue. Com propriedades depurativas, lavar algumas folhas de rúcula, escorrendo-as bem, claro está, poderão pôr-lhe um pouco de sal e consumi-las desta forma. Prolonga o tratamento durante vários meses, 3 vezes por semana, pois desta maneira os seus rins vão passar a funcionar muitíssimo melhor. Pode adicionar um pouco de azeite extraído a frio. A composição da rúcula destaca-se a vitamina A, a capa, a vitamina C, bastante rica em luteína, logo os nossos olhos agradecem. Ajuda a tratar conseguindo problemas oculares, baixa o colesterol, protege o coração, baixa também a glicemia excedentária, tem propriedades antioxidantes, logo retarda o envelhecimento. As suas folhas e as suas fibras tratam e previnem problemas do trânsito intestinal, elimina gases intestinais, auxilia o tratamento de anemias e problemas pulmonares, tudo isto se beberem a água de cozer a rúcula.
0: Fica a dica. Por isso pode-se fazer sopa de rúcula, não é?
1: Não, eu sempre aconselhei, não deem sopa na sopa.
0: Certíssimo. Bom, doutor, hoje temos mesmo que ficar por aqui. Para a semana, certamente, há mais. Desejo-lhe bom fim de semana, uma ótima semana. E de hoje a 8 dias cá o espero.
1: Foi um prazer estar consigo e até para a semana.
0: Até para a semana. Já sabe então, se quiser colocar alguma pergunta ao Dr. Fernando Figueiredo, mas também ao Dr. Cosmo ou ao Dr. Paulo Lourenço, é só ligar ou enviar mensagem para o 917226580.
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Sinceramente, eu não sei o que esta música tem. Eu só sei que me arrepio cada vez que ouço este Juntos para Sempre. Este Jota dos Santos tem um timbre fantástico e um falsete que não é para qualquer um. Concorda comigo? Voltamos daqui a pouquinho para a nossa última parte.

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2: Estamos quase no final deste ponto de encontro. Temos pouquinho tempo para estarmos juntos.

0: sensivelmente a esta hora chega a Isa Tudela com a linha Deco.
1: Saudações a todos os consumidores que acompanham mais uma rúbrica em parceria com a Deco Centro aqui na sua rádio. Entraram em vigor novas regras do Banco de Portugal para a concessão de crédito à habitação. Estas alterações contribuem para reforçar a concessão responsável de crédito, reduzindo aqui o risco sobre endividamento das famílias. Portanto, o Banco de Portugal identificou alguns riscos associados ao valor dos empréstimos concedidos, ao ritmo da concessão de crédito à habitação e ao perfil de risco de alguns consumidores, e decidiu ajustar as regras para prevenir dificuldades futuras. Estas alterações reforçam a proteção financeira das famílias e promovem então uma concessão de crédito mais prudente. No entanto, também importa não confundir a concessão responsável de crédito com o problema do acesso à habitação. Mas vamos perceber o que é que muda na prática. Desde logo, a taxa de esforço recomendada vai baixar para 45%. Portanto, esta é a principal novidade e diz respeito então à taxa de esforço, ou seja, à percentagem do rendimento líquido mensal destinada ao pagamento das prestações de crédito. Até agora, o Banco de Portugal recomendava que este indicador não ultrapassasse os 50% e, a partir de agora, a recomendação passa para os 45%, permitindo que as famílias mantenham uma maior margem financeira para suportar as restantes despesas do agregado familiar e fazer face a imprevistos. Também há novos prazos máximos para os empréstimos, portanto, existem aqui dois limites para a duração dos contratos de crédito à habitação. São até 40 anos para mutuários com idade igual ou inferior a 35 anos e até 35 anos para mutuários com aqui mais de 35 anos. No que diz respeito aqui ao financiamento a 100% para imóveis dos bancos, também há aqui alterações e, portanto, deixam de poder beneficiar do financiamento até 100% do seu valor e passam a aplicar-se os limites gerais do rácio entre o montante do empréstimo e o valor do imóvel. Os contratos de locação financeira de bens imóveis, aquilo que se chama o leasing imobiliário, deixam de estar abrangidos por esta recomendação e, em contrapartida, as regras continuam a aplicar-se aos contratos de locação financeira de bens móveis, como os automóveis. O que é que, na prática, significam estas alterações para quem quer comprar a casa? De facto, traduz-se aqui numa redução do montante máximo que conseguem as famílias obter junto do banco. Imagina aqui um agregado familiar com um rendimento líquido de 2.800 euros. Pelas regras anteriores, poderiam suportar prestações de crédito até 1.400 euros por mês. Com esta nova recomendação de uma taxa de esforço máxima de 45%, este valor reduz-se aqui aproximadamente para os 1.260 euros. Embora a diferença possa parecer reduzida, pode traduzir-se num montante de financiamento inferior e, portanto, consequentemente, a necessidade de procurar uma habitação de menor valor ou de dispor de uma entrada inicial mais elevada. Importa recordar que este montante que o banco está disposto a emprestar nem sempre corresponde ao valor que é prudente assumir. O orçamento familiar equilibrado é permitir fazer face às despesas correntes, constituir uma poupança e responder a acontecimentos inesperados, como a perda de rendimentos, despesas de saúde ou subidas das taxas de juro. Naturalmente que a DECO, através do Gabinete de Proteção Financeira, está disponível para prestar mais informação e podem contactar-nos pelo 239-841-004 ou através do endereço eletrónico deco.centro@deco.pt. A DECO, sempre consigo.

0: Vamos avançando no tempo e agora é tempo de ficarmos com a Isabel Costa.
1: E se uma velha farda pudesse ter uma segunda vida em vez de acabar no lixo? Foi precisamente isso que aconteceu no Zumarim. No âmbito das comemorações dos 35 anos do parque e depois da renovação da sua imagem, as antigas fardas dos colaboradores ganharam uma nova utilidade. Foram transformadas em 100 camas e 75 mantas para cães e gatos. Um exemplo simples, mas que diz muito sobre aquilo que podemos fazer quando olhamos para aquilo que já não usamos com outros olhos. Em vez de simplesmente descartar as fardas, o Zumarim decidiu reutilizar os materiais e prolongar o seu ciclo de vida. É o chamado upcycling. Transformar um produto que perdeu a sua função original numa coisa nova, útil e com valor acrescentado. E há aqui uma dupla dimensão. Por um lado, ambiental. Menos desperdício e uma utilização mais prolongada dos materiais. Por outro, social. As camas e mantas foram distribuídas pelos colaboradores que se inscreveram para as levar para os seus animais e as peças que sobraram foram entregues ao canil de São Francisco Xavier. Ao todo, foram doadas cerca de 55 peças, entre camas grandes, camas pequenas e mantas. O projeto foi desenvolvido em parceria com a United to Remake, uma startup portuguesa dedicada à reutilização de materiais e à inovação social. E esta história deixa uma ideia que vale a pena guardar. Reciclar é importante, mas reutilizar pode ser ainda melhor. Antes de deitarmos alguma coisa fora, talvez devêssemos perguntar: será que ainda pode ter outra utilização? Uma farda que já não serve para vestir pode transformar-se numa cama para um animal. Uma peça de mobiliário antiga pode ser recuperada. Uma embalagem pode ganhar uma nova utilização. São pequenos gestos, mas quando multiplicados por empresas, instituições e cidadãos, podem representar uma diferença significativa na redução do desperdício. Porque a sustentabilidade não passa apenas por grandes investimentos ou grandes mudanças. Às vezes, começa simplesmente por não deitar fora aquilo que ainda pode servir. E no Zumarim, 175 antigas fardas vão agora continuar a sua história. Desta vez, a dar conforto a cães e

0: Nada mais por hoje. Oxalá tenha gostado da nossa companhia. Nós voltamos de hoje a 8 dias. Esperemos então que depois se junte a nós novamente. Continue a ter um agradável dia. Até para a semana.
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2: São 16 horas.
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Associação Fonográfica Portuguesa, que nos cede gentilmente a tabela dos 30 maios da semana e que damos a conhecer a partir de agora. E vamos começar pelo último lugar da tabela dos 30 maios. Na última posição temos The Weeknd. O álbum Hurry Up Tomorrow estava de fora dos 30 maios. É por isso um regresso ao top para a posição número 30. Em 29º lugar temos Banzi com Tá Calor e A Culpa É Tua. O álbum estava no 28º lugar. Esta semana desce uma posição para o 29º lugar. Em 28º lugar, Jungle com Sunshine. O álbum desceu, estava em 14º lugar. Está agora em 28º lugar. Um dos temas que temos para ouvir deste álbum chama-se Come Back To Me.

Sade com The Best of Sade. Estava de fora dos 30 mais, é por isso um regresso ao top para o 23º lugar. Em 22º lugar, Drake com Iceman, a manter a mesma posição, não alterou.

Este álbum é composto por 16 faixas, o registro mais longo da sua carreira a solo até ao momento. Em relação ao género musical, além do característico indie folk e da sonoridade americana tradicional de Bridgers, o álbum incorpora camadas experimentais de eletrónica, folktrónica e também música ambiente. O disco reflete também um período pessoal conturbado e denso na vida da artista, sendo considerado pela crítica um trabalho sombrio, pós-fama e menos disposto a disfarces. As letras abordam diretamente o luto complexo pela morte do seu pai, o fim do seu noivado, o início do seu relacionamento com o comediante Bunyan e a desilusão com o estrelado e a sensação de isolamento. Está então no Top 30 a ocupar o 20º lugar, Lost Weekend, Phoebe Bridgers.

quinto lugar e esta semana subiu para o nono lugar, uma subida de 6 posições. Um dos temas que vamos ouvir chama-se Time, You and Me.

esta semana. E subimos? Subimos para o quarto lugar do top, BTS com Every Rank, dupla platina, estava no quinto lugar, está agora no quarto lugar do top. Em terceiro lugar, Bad Bunny deve tirar mais fotos, sexta platina, portanto já vai na sexta platina, estava no quarto lugar a semana passada, esta semana garante uma subida de

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1: São 17 horas.
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3: São 6 horas.
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5: Boa tarde, são 6 horas, partimos agora para a informação das 6, para esta edição de sábado aqui na antena da Rádio Fifense. Está a finalizar a época balnear de hoje a 8 dias, é o encerramento da época balnear 2026 e posso dizer que nas praias da nossa região a época salda-se pela positiva, uma vez que não houve qualquer ocorrência digna de registro. Também a afluência de veraneantes em algumas alturas, especialmente no mês de agosto, foi bastante significativa, o que faz com que as nossas praias continuem a ser escolhidas por muitos dos turistas e visitantes. Estamos à porta das festas de Vila Praia de Âncora, as festas dos Homens do Mar, e que dois a oito dias acontece às 3 da tarde o cortejo etnográfico Homens do Mar, é o tema para este ano. Este é um dos momentos mais emblemáticos das festas de Vila Praia de Âncora e também reúne associações, grupos, participantes e também individuais que fazem sempre questão de participar. O município de Caminha associa-se uma vez mais à Comissão de Festas na organização desta iniciativa e lança o convite a toda a comunidade a participar. O envolvimento de todos é fundamental para valorizar o património cultural do concelho. Assim, o cortejo etnográfico é no próximo sábado às 3 horas da tarde. Caminha vai ter mais segurança, uma vez que a Câmara Municipal vai preparar um projeto de videovigilância para o Centro Histórico, reforçando a prevenção do vandalismo e o apoio à atuação das autoridades, uma resposta concreta às preocupações da população e um passo importante para tornar o Centro Histórico mais seguro, tranquilo e também mais protegido. Em Carreço, hoje é o último dia para a festa da comunidade. Nesta hora deve estar a ser realizada uma missa pelos autarcas e também pelos carrecenses falecidos. E depois, a partir das 6 da tarde, aliás, a partir desta hora, será a altura das tasquinhas com as associações a apresentarem novidades para o dia de hoje. E vai acontecer, a partir das 10 da noite, a atuação do agrupamento Top 5. Mais a norte, em Lanhelas, festeja-se a festa das solhas e a programação para hoje. Jantar típico dentro de 2 horas, está marcado para as 8. Depois, a entrada da banda de esturães está marcada para as 9:30. O despique de bandas e fogo de artifício que acontece por volta da meia-noite. Esta é a programação para hoje, para a Festa das Solhas, que acontece precisamente na freguesia de Lanhelas. E integrada na Festa das Solhas está também o futebol, que amanhã inicia-se precisamente os campeonatos distritais, 1ª e 2ª divisões, e é no estádio Elio de Couto que o Lanhelas vai defrontar o Cardelense. Este regresso, depois de 30 anos à 1ª divisão, o Lanhelas estreia-se em casa frente à formação do Cardelense. Ora bem, estamos com praticamente 3 minutos para além das 6. Já a seguir, vem o Filipe Costa com muitas novidades musicais para as próximas 2 horas. Então fico com o Filipe para ser a continuação de Boa Tarde. Eu volto às 9 da noite para atualizar a informação.
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6: É já daqui a 3 minutos a informação atualizada com o jornalista José Carlos Silva.
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Olá, boa tarde. Se está bom, ainda vai ficar melhor. Até às 7 com mais sucessos e mais recordações da década 80. Antes disso, também a previsão do estado de tempo para

de neblina ou nevoeiro matinal. Temos então também o vento a manter-se como o dia de hoje. O dia da manhã irá ser com um vento em geral fraco, praticamente inexistente, de entre 20 e 30 km por hora. Uma pequena brisa, em especial da parte da tarde. Iremos continuar então com poeiras em suspensão, que também trouxe, devido a esse facto, trouxe então este calor assim inesperado, digamos assim, de um dia para o outro. Irá embora então no dia da manhã com esse arrefecimento também, em especial aqui junto ao litoral, para os 25 graus em Viana do Castelo, 24 no Porto. Braga irá contar com 31 graus de temperatura máxima. A mínima durante esta madrugada, Viana do Castelo e Braga 15, Porto 17. Atenção que na próxima semana temos chuva na terça-feira à tarde. Semana que até começa bem, com o céu pouco nublado ou limpo na segunda-feira, e é um aumento de temperatura, ainda que um grau, 26 graus de temperatura máxima prevista para o litoral, para o concelho de Viana do Castelo. Na terça-feira vamos ter mais nuvens, céu parcialmente nublado, e em especial a partir do meio da tarde, iremos ter alguma chuva fraca, essa possibilidade entre terça e quarta-feira de manhã, de haver então alguma chuva fraca na região também de Viana do Castelo, como eu disse, com o céu parcialmente nublado. 24 graus na terça, 25 na quarta, já com praticamente céu pouco nublado ou limpo, pois irá se manter assim pelo menos até ao próximo fim de semana, com poucas nuvens e temperatura na quarta-feira 25, na quinta 25, sexta 27. Próximo fim de semana as temperaturas estão previstas a aumentar ainda mais para 29 graus no próximo fim de semana, sábado e domingo, dias 12 e 13 de setembro. Mas também o destaque então para esse dia de terça-feira poderá ser o dia em que aparece alguma chuva, em especial em Viana do Castelo, e a partir do meio da tarde. Está tudo dito e em pleno verão, não é? De 2026, ainda que há umas semanas atrás não parecia. Mas é verdade, continuamos então neste verão de 2026, também na Rádio Fifense 87.6 FM, na internet em todo lado, já sabem, em todo o mundo, em radiofifense.pt. Avançamos então com grandes recordações, começamos com Radio Gaga. Celebrou-se durante esta semana o 80º aniversário do nascimento de Freddie Mercury, se fosse vivo, claro. Aqui fica então esta grande recordação deste grande grupo da década de 80, Queen, Radio Gaga. Bom fim de semana.

0: estamos com 18 horas, mais 30 minutos. Tantas coisas que podia-se fazer com o título desta música, não é? Tantos trocadilhos. Summer of 69, não foi o meu melhor verão de sempre, não senhor, não foi mais nada que a 90, mas Bryan Adams com esta grande canção, então, Summer of 69. Anteriormente também ouvimos Tears for Fears com um super shout de 6 minutos, uma música bastante alongada, e também Toto Cutugno em italiano, além de, então, de início ouvirmos Queen com Radio Gaga. Daqui a pouco há Starship, nascem Gonna Stop Us Now.
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Estamos a menos de um minuto e meio para as 9 horas de fechar este WFM. A som de Espanha com Easy Lady. Anteriormente também Bon Jovi, Living in Our Prayer. One com Wake Me Up Before You Go Go. Karma Chameleon, recordamos o Culture Club. Ainda Bruce Springsteen com Dancing in the Dark. E haha, Take On Me. Além de muitos outros, Brian com Summer of 69. Alguns temas que recordamos então neste segunda hora do WFM. Já a seguida vamos para os comerciais, todo o resto depois também do sinal horário. Depois das 19 para 2 horas de Hits for You. Até já.

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7: São 7 horas e 6 minutos.
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em sintonia connosco em mais um Hits for You até às 9 da noite, com grandes canções para vocês do mundo da música e não só. Também temos informação do estado do tempo para o dia de amanhã, também para a próxima semana. O dia de amanhã um pouco mais fresco do que hoje, a temperatura vai cair para os 25 graus. O dia de amanhã em Viana do Castelo, 24 no Porto, 31 em Braga. Durante esta madrugada, Viana do Castelo deixa aos 15, juntamente com a cidade de Braga, 17 no Porto. O Instituto Português de Mar e da Atmosfera a prever então para amanhã céu pouco nublado ou limpo, mas alguma nebulosidade poderá persistir em alguns locais, especialmente da parte da manhã, com possibilidade também de formação de neblina ou nevoeiro matinal. E temos ainda também poeiras em suspensão no dia de amanhã. De resto, também o vento irá ser, em geral, fraco, inferior a 30 km por hora. Em resumo, um dia de amanhã de manhã com mais nuvens, já à tarde praticamente céu limpo e 25 graus de temperatura máxima. Na segunda-feira, mais do mesmo, com apenas algumas nuvens no início do dia, mas praticamente céu limpo na segunda-feira, com a temperatura a subir para os 26 graus em Viana do Castelo. Mas atenção que na terça à tarde poderá chover. Está prevista alguma chuva fraca para o meio da tarde, final do dia, entre terça e quarta-feira de manhã, de madrugada, digamos assim. Não se prevê chuva no dia de quarta-feira propriamente dito, apenas possibilidade durante a madrugada. O que é certo é que na terça-feira à tarde, final do dia, irá estar previsto então ocorrer alguma chuva fraca no concelho também de Viana do Castelo. A partir daí, sempre tempo seco até ao próximo fim de semana, pelo menos até o dia 14 de setembro, com poucas nuvens no céu. Na quarta-feira 25 graus, quinta também 25, sexta 27, depois é sempre a subir a temperatura. No próximo fim de semana estão previstas temperaturas de 29 graus no sábado e no domingo.

Vamos avançar então com este It's For You. Vamos começar de uma maneira diferente, digamos assim. Passou-me aqui pelas mãos pela playlist este sucesso de há uns tempos atrás. DJ Chucky, para quem se lembra disto. Um pouco fora do contexto da próxima sequência, mas aqui vai. E deixa-se ficar porque I'm in Portugal, bitch.

0: 19 horas mais 32 minutos. O som de Carlos com Chris Hemsworth, Use Somebody. Anteriormente também Duke Sass, Barbra Streisand e Alone the Cool com Barbra Streisand. Ainda Yolanda Be Cool com o No Speak Americano, Florida com David Guetta, Cliff Can't Handle Me, e de início também David Guetta com Kid Cudi, Memories, DJ Chucky, I'm in Portugal, bitch. 6 non-stop, falar em 6 porque não 7, a partir das 8h30 com o DJ Bruno Pereira, mas já daqui a pouco, depois comerciais, vou passar então um dos temas produzidos por DJ Bruno Pereira, que está incluído no projeto, que vocês podem visitar na internet em malopo.bandcamp.com. Poderão ir até lá e visitar então este site também do DJ Bruno Pereira, projeto do DJ Bruno Pereira.
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0: E pronto, como prometido, é devido, como dizia o outro, né? O saudoso Rui Veloso. Avançamos então com esta música, este projeto de produção do DJ Bruno Pereira, onde podem visitar então este projeto em malopo.bandcamp.com. Ele que também vai estar aqui no nosso programa a partir das 8h30, entre as 8h30 e as 9, com o seu set especial para este Hit For You, e entre as 11h30 no seu set DJ House Music.

0: E estamos a 3 minutos para as 8 a fechar esta primeira hora do Hits For You. São de Calvin Harris, mistura de Calvin Harris de Blame John Newman. Tremendo também One Kiss Dua Lipa e Haim com Ian Asher Makeba. Além de recordarmos Sister Sisters, Fire With Fire e Diogo Miranda e Liliana, onde é que elas param? Com, recordamos o tema Fly, na altura com um DJ português dos mais conhecidos entre os portugueses, e é assim com DJ Diogo Miranda no tema Fly. Falar em DJ, também passámos DJ Bruno Pereira, aqui o nosso DJ residente, com o seu tema incluído no projeto Malopo, que está em malopo.bandcamp.com. Vamos para os comerciais, então regresso depois das 8. Até já.
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Estamos de volta com 8 horas mais 2 minutos. Sambalanine, vais para mais um bocadinho. Passamos por esta segunda e última hora deste Hit Feel, até às 9 da noite. Ainda temos muita coisa para vocês. Não esqueçam que às 8h30 também mais um set especial. DJ Bruno Pereira está excelente. Mas não perder a partir então dentro das 8h30, entre as 8h30 e as 9. Depois ele também não podem perder. A partir das 11 da noite estará aqui com vocês entre as 11 e a meia-noite para mais um set DJ House Music.

Para o dia da manhã, se há pouco nublado ou limpo, mas apresentando períodos de maior nubosidade da parte da manhã, podem persistir em alguns locais, com possibilidade de formação de neblina ou nevoeiro matinal também. Teremos uma pequena descida da temperatura, eu diria que é um salto, não é uma pequena, é bem grande, dos 29 de hoje, 30 de hoje, para os 25 amanhã. Durante a tarde, então, 24 no Porto e 31 em Braga. Essas são as temperaturas para estas três cidades. Quanto à temperatura mínima durante a noite, Viana, Castelo e Braga descem aos 15 graus, Porto aos 17. O vento no dia da manhã irá ser praticamente como hoje, praticamente sem vento, o que é uma grande notícia, não é? Especialmente aqui junto ao litoral, para quem quer ir gozar a praia, não é? Especialmente. Fica também aqui a previsão para a próxima semana. A semana começa com céu pouco nublado na segunda-feira, praticamente limpo durante o dia, apenas algumas nuvens no início do dia, mas praticamente céu limpo na segunda-feira, 26 graus. Na terça-feira, atenção, que iremos ter chuva da parte da tarde, chuva fraca, pouca, será, não será muita, mas entre terça-feira ao final do dia e quarta-feira de madrugada está previsto ocorrer alguma chuva fraca, em especial também no concelho de Viana do Castelo. A partir daí sempre sol, tempo seco até ao próximo fim de semana, poucas nuvens, de resto praticamente céu limpo a partir de quarta-feira, 25 graus na quarta, 25 na quinta, 27 na sexta, 29 para sábado e domingo. Próximo sábado e domingo, dia 12 e 13 de setembro. Vamos fechar com futebol, Primeira Liga e Campeonatos Europeus. Na Primeira Liga ontem, Futebol Clube Porto 2, Moreirense 1. Não foi nada fácil, mas Futebol Clube Porto conseguiu mais uma vitória. Já hoje, Estrela Amadora 2, Famalicão 2, Marítimo 0, Benfica 3. Acabou o jogo há uns minutos atrás. E nesta altura ainda, Averca 1, Sporting Braga 2. Às 8h30 começa o Sporting Nacional. Amanhã às 3h30 da tarde, Santa Clara Rio Ave. Às 6h, Vitória de Guimarães, Casa Pia. E às 8h30, Gil Vicente, Académico de Viseu. Termina a jornada na segunda-feira, 8h15 da noite, com Estoril Aroca. Liga Espanhola, primeira derrota para o Real Madrid de José Mourinho no dia de ontem. Foi ao terreno do Real Betis perder por 1-0, com alguma polémica o jogo. Mas o que é certo é que é a primeira derrota de José Mourinho no Real Madrid esta época. Real Betis 1, Real Madrid 0. Já hoje também derrota surpreendente do Atlético de Madrid no terreno do Atlético Club por 3-0. O Atlético de Madrid a perder fora de casa. Ainda também na Liga Espanhola hoje, Rayo Vallecano 3, Racing Santander 2. Destaques para amanhã, às 3h15 da tarde, Valência-Barcelona. E também às 8h, o Espanhol a jogar com o Sevilha. Termina a jornada na segunda-feira, às 6h, o Getafe-Celta de Vigo e Elche e Real Sociedade. Alguns destaques estes da Liga Espanhola. Passando para a Liga Francesa, também não vai fácil a vida do campeão europeu e campeão francês do Paris Saint-Germain. Perdeu ontem, uma vez mais, Paris Saint-Germain 1, Mónaco 2. Também ontem já tinha sido o Lyon 3, Auxerre 1. E anteontem, Toulouse 0, Lille 1, também para esta jornada. Amanhã destaque também para as 8h15. Para o Marseille, Paris FC, alguns destaques mais cedo também, às 4h15, Angers a jogar frente ao Rennes, alguns destaques então desta Liga Francesa. Liga Inglesa que voltou ao formato quase total de jogos ao sábado, apenas dois jogos ficaram por realizar para amanhã nesta Liga Inglesa. Já no dia de ontem, o Ipswich Town 0, Liverpool 2, hoje Newcastle 2, Bournemouth 2, também destaque para Manchester City 1, Coventry City 0, ainda Nottingham Forest 0, Tottenham 0. Alguns destaques também desta Liga Inglesa, que não teve muitos golos nesta jornada, há sempre margens mínimas ou empates até entre os adversários. Amanhã então, às 14h, o Everton joga frente ao Manchester United e às 15h, o Arsenal joga frente ao Chelsea no jogo da jornada, para fechar então esta jornada da Liga Inglesa. Destaques para a Liga Italiana, já ontem o Génova 1 como 4, também já hoje Inter de Milão 3, Nápoles 2...
Esta hora está-se a jogar o Roma-Atalanta. Destaque para amanhã às 8 menos um quarto. Nesta Liga Italiana, a Juventus vai jogar frente à AC Milan. Na segunda-feira ficou também o jogo Udinese-Lazio também às 8 menos um quarto. Agora sim, está tudo dito. 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

0: 21 horas.
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0: 10 horas e 47 minutos.
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